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9 da manhã na Mega Hits, bom fim de semana prolongado. Este sábado tem assim um cheirinho a domingo, não é? Porque quem é que não gosta de um feriado à sexta-feira? Eu sou a Margarida Antunes, estou contigo até às 2 da tarde neste fim de semana prolongado, que é oficialmente o primeiro fim de semana de maio e significa que é hoje que arranca a queima das fitas do Porto com a Mega Hits. Podes passar pelo queimódromo ou podes também ficar a ouvir a Mega, porque vamos ter uma emissão diretamente do queimódromo. Durante esta hora vamos falar de uma dupla que já lançou música no passado, mas parece que a história pode vir a repetir-se, ou seja, talvez o hit do verão esteja a chegar. Já te vou falar sobre isto, envolve Anitta, é a pista que eu te posso dar. Por aqui, neste primeiro fim de semana de maio, começamos mesmo com o pé direito. Estás a ouvir a Mega Hits a chegar, tens Lady Gaga com Dolce Runway agora na Mega.

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0: Na Mega Hits, e vamos então falar de The Weeknd, porque voltou a subir ao palco com a Anitta, desta vez no Rio de Janeiro, onde apresentaram ao vivo uma nova música chamada Rio. A colaboração surge depois do sucesso de São Paulo, a música que ouves aqui na Mega Hits, e deixou os fãs em euforia, mas ainda não há data de lançamento oficial. A verdade é que já estamos todos à espera então de nova música de The Weeknd com a Anitta, porque a última foi um sucesso. E quem sabe se não vai ser a música deste verão. Segues agora com Karol G. Bom fim de semana.
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Chico da Tini e Lucas Maia, música portuguesa a passar na Mega Hits. E foi Lucas Maia que esteve no Confessions da Mega Hits esta semana. Vai até ao nosso canal de YouTube Mega Hits para não perderes nada. Por aqui, música nova de Blackpink.

Bom fim de semana, ao som de Tate McRae na Mega Hit. E já a seguir vais ficar com música que está viral no TikTok. Dominic Fike a chegar à Mega Hits com White Kiss. Faz uma boa viagem.

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10 da manhã na Mega Hits, bom sábado, faz uma boa viagem e fica por aqui porque eu acho que temos de falar de uma maneira de ires aos teus concertos e festivais favoritos gratuitamente, à borla, à pala, com a Mega Hits, obviamente. É ficares por aqui porque vai ser o tema desta hora, no fundo. A chegar tens Justin Bieber, tens também Sienna Spiral, mas primeiro, One Republic na Mega Hits, boa viagem!

0: 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Já a seguir arrancam mais de 90 minutos de música sem parar na Mega e vão arrancar com Ella Langley. Boa viagem!
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Na Mega Hits, espero que o teu sábado, assim um fim de semana prolongado, esteja a saber ainda melhor. E vai-te saber muito bem ficar a par do nosso lugar às novas de hoje. É agora mesmo que te vou dar boa e nova música. Eva Max está de volta e desta vez fala de um amor que mexe mesmo com a cabeça. Out of Your Mind é sobre aquelas relações intensas, quase viciantes, em que sabes que talvez não sejam mais saudável, mas simplesmente não consegues sair dali. É aquele jogo entre razão e emoção, queres afastar, mas ao mesmo tempo estás completamente presa à pessoa. E eu espero sinceramente que não estejas a passar por isto, mas se já viveste uma relação daquelas que te deixa meio fora de ti, vais perceber totalmente esta música. Out of Your Mind é o nosso lugar às novas de hoje. Música nova de Eva Max. Põe mais alto e aproveita na Mega.

Vimos a passar no Mega Hits. Eu sei que esta hora o meu diretor ainda está a dormir, por isso posso-te dizer para nos seguires nas redes sociais Mega Hits Instagram e Mega Hits TikTok, porque há giveaways prestes a acontecer dos teus concertos e festivais favoritos. É seguir-nos nas redes sociais. Agora ficas e muito bem com música nova de Harry Styles. Estás a ouvir a tua rádio favorita. Bom fim de semana, sempre na Mega Hits.

sábado e vamos falar sobre rumores que já estão a acontecer sobre o Coachella 2027 e também sobre como o dia 6 de maio pode vir a ser o melhor dia da tua vida. Ficas agora com música nova de Bruno Mars na Mega Hits. Bom fim de semana. 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

Jacket na Mega Hits. E esta música leva-me para a altura do Covid, a altura em que esta música estava a bombar no TikTok com toda uma dancinha que provavelmente estavas agora a fazê-la no carro. Vamos passar para rumores de Coachella, já a pensar em 2027. Há rumores de que Dua Lipa pode vir a ser cabeça de cartaz. Eu quero saber o que é que tu achas. 968-689-229 é o WhatsApp da Mega. E já agora conta-me quem é que tu gostavas que fosse realmente cabeça de cartaz do Coachella em 2027. Não me importava de repetir Justin Bieber. Por mim, estava tudo bem. Kalani também podia vir a ser. Ficas agora com ela na Mega. 3, 2,

passar na Mega Hits. 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Vais também querer ouvir música nova. Amo-me.

0: Hendrix com Golden a passar na Mega Hits. E tenho uma curiosidade para ti, porque por vezes recebemos aqui em estúdio alunos de 5, 6, 7 anos e normalmente esta é a música que me dizem que mais gostam de ouvir, Hendrix de Golden. Eu, Margarida Antunes, continuo por aqui até às 2 da tarde neste fim de semana, em que este sábado está a saber ainda melhor, não é? Porque um fim de semana prolongado com feriado à sexta-feira ou à segunda é tudo aquilo que nós queremos. Já a seguir vais ficar com música nova de Bella Kay, chama-se I Love It, I Love It, I Love It. Vais ouvir na Mega Hits e espero que estejas a amar este fim de semana. Estás a ouvir a Mega, por isso estás bem. Mega Hits.
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Hora perfeita para te trazer novidades de Ariana Grande. A ficares por aqui, eu sou Margarida Antunes, estou contigo até às 2 da tarde. A partir das 7 vais ter uma emissão diretamente do Queimódromo. Arranca hoje a Queima das Fitas do Porto, agora música nova das Flow na Mega.

0: Bom fim de semana prolongado na Mega Hit, primeiro fim de semana de maio. Provavelmente aproveitaste para ir ter uma escapadinha romântica, ir até à terra ou, quem sabe, aproveitar para fazer vários tipos de nada e recuperar já a energia que os festivais te vão tirar. Já a seguir vão arrancar mais de 90 minutos de música sem parar na Mega Hits. Aquela altura favorita do dia está mesmo a chegar. Aumenta o volume a chegar à Mega. Tens Taylor Swift, tens Kalema, tens Madonna. Mas primeiro vais ficar, e muito bem, com o Gel. Aproveita sempre na Mega.
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com Don't Wanna Go Home na Mega Hits. Está na altura de falarmos sobre quem saiu de casa, não é? Pelo menos até ao estúdio teve que ir. Ariana Grande está oficialmente de volta e com novo álbum a caminho. Já tem data marcada dia 31 de julho e vai ser o 8º álbum da carreira de Ariana. Chega 2 anos depois de Eternal Sunshine e marca assim uma nova fase na vida e também na música de Ariana Grande. A verdade é que já sabemos nome, já tem nome, mas vou ser aquela pessoa irritante que te vai dizer para ires até ao nosso site megahits.fm, porque nas nossas Mega News vais poder saber tudo isso. Por aqui vais ficar agora com música nova, não ainda de Ariana Grande, mas sim de Buraca São Sistema. Chama-se Puro Mambo. Bom fim de semana na

música portuguesa a passar na Mega Hits, esta de Bárbara Bandeira, chama-se Mão Olhado. E se acreditas, provavelmente tens aquela pulseira típica vermelha connosco. Está tudo certo. Música nova de Lady Gaga com Dolce, Runway na Mega.

Na Mega Hits e prepara-te porque esta hora vai ser bem polémica. Vamos juntar polémica ao homem mais cobiçado de Portugal. 968-689-229 é o WhatsApp da Mega. Podes dizer-me sobre quem é que achas que estou a falar, mas esta é fácil. Toda a gente o acha o homem mais bonito de Portugal, por isso ele veio ao cala-te boca e foi bem polémico. Vamos falar sobre isso e vamos também falar sobre música nova que já temos de uma dupla bastante improvável que se juntou pela primeira vez no Coachella. É ficares por aqui. Eu sou a Margarida Antunes, estou contigo até às 2 da tarde, neste fim de semana prolongado que eu aposto que te está a saber pela vida. Agora, música nova de Neni, esta chama-se Eu Quero um Preto na Mega. Eu

Estás a ouvir a Mega Hits neste sábado em que vamos falar de música nova. A atuação no Coachella de Sabrina Carpenter com Madonna foi icónica, mesmo com todo o desaparecimento das roupas de Madonna de seguida. Ficou marcada então a atuação e depois todo um escândalo porque anunciaram um single novo. A verdade é que o single já está cá fora, saiu na quinta-feira passada, já o podes ouvir. E está incrível. Passa pelas nossas Mega News em megahits.fm para ficares a par de tudo isto por aqui. Vais seguir, por enquanto, só com Sabrina Carpenter, Manchild, na Mega.

0: Música portuguesa na Mega Hits e este WhatsApp está certíssimo. A mais recente vítima do cala de boca foi José Condessa.
1: A primeira temporada foi um sucesso, assim, nós sabíamos que estávamos a fazer uma coisa muito boa. Quando tu estás a fazer, tu sentes, tu
2: claro. Mas daí a
1: ser um sucesso mundial, então de repente a primeira, quando é um sucesso, não há nada ainda preparado. E nós estamos todos a trabalhar, ou seja, tem que esperar até toda a gente acabar os trabalhos que estão a fazer para nós começarmos. E de repente, quando passa quase um ano, entre termos acabado a primeira, ter estreado e termos começado a filmar, ou seja, foi um ano e pouco.
0: Passa pelo nosso canal de YouTube para veres o episódio completo de Cala-te-Boca.

Teddy Swims com Bad Dreams na Mega Hits. Neste fim de semana é prolongado e eu aposto que amanhã, domingo, vai-te saber ainda melhor, porque não vais ter que ir trabalhar. Como quem diz, trabalhas na rádio, vais de certeza. Eu, Margarida Antunes, estou agora mesmo de saída. Vais ficar com Maria Petronilho. E atenção que hoje, a partir das 7, arranca uma emissão diretamente da Queima das Fitas do Porto. Zé Vida, Margarida Borrego e Carolina Gama vão estar em emissão diretamente do Queimódromo. Por isso, já sabes, é ficar sempre a ouvir a Mega. A chegar tens Miley Cyrus. Bom fim de semana na Mega Hit.

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Bom sábado, como é que enche-te? Boa viagem. Eu, Maria Petronilho, já sabes, contigo até às 5 da tarde e eu espero que estejas a ter assim um sábado bem calminho para te começares a preparar e a ganhar resistência para o que vem aí das festas académicas. A Queima das Fitas de Coimbra está de volta. Vai acontecer de 22 a 30 de maio e só na noite mega, dia 25 de maio, tens Slow J, Badocha e Papillon. Portanto, vai ser muito, muito bom. Tens também Plutónio, Loner Johnny, Dillas, Morado, Julinho, KPST, olha... Meu Deus, a lista é infinita. Tens tudo em megahits.fm. A Mega vai lá estar, vem ter connosco e curte a melhor queima das fitas do... Estou a brincar. É a melhor da Coimbra. É a melhor do país. Não sei. Olha, isso decido tu. Eu sou de Coimbra, portanto também é um bocadinho fácil eu estar a dizer isto. Queima das fitas de Coimbra é com a Mega.

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Eu não sei se passaste em mega hit Instagram nas nossas redes sociais, mas Carolina Gama andou pelo Norte a perguntar qual era o artista que as pessoas mais estavam ansiosas por ver na Queima das Fitas do Porto, que vai acontecer de 2 a 9 de maio, portanto já começou. Ok, estamos on para hoje. Hoje tudo em direção ao Porto para a melhor queima de sempre também. Eu, para mim, Queima das Fitas de Coimbra e Queima das Fitas do Porto, olha, para mim estão no meu top 10. Bispo vai lá estar e tens também vários artistas dos nossos favoritos de sempre. Dillaz, Papillon, Slow J, à toa, Richie Campbell, Yasmin e muito, muito mais. Passa a MegaHits.fm e passa pelo Stand da Mega. Vamos lá estar, vem ter connosco.

Bom sábado com Mega Hits. Não esquecer que Mortal Kombat 2 está de regresso com os teus lutadores favoritos. E a Mega é a tua melhor amiga. Chega ao cinema e

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Lugar às novas de hoje. Hoje pertence a Eva Max, ela que ficou conhecida ali por volta de 2018 e também porque tinha o cabelo metade curto, metade comprido. Tem música nova, chama-se Out of Your Mind. Bom sábado!

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1: Bom fim de semana com a Mega Hits, o meu nome é Madalena Costa, seja muito bem-vindo ao The Listening. É um programa em que dedicamos música nova a ti. Queremos mostrar-te muita música nova. Normalmente estou com o Zé Vida, só que ele hoje está na Câmara das Fitas do Porto. Vai poder ouvir aqui na Mega Hits a partir das 7 da tarde. Portanto, estou aqui um bocadinho sozinha, mas sempre na tua companhia. Hoje temos dois álbuns em destaque, já partilho contigo. Primeiro, Goodfella com Morning Coffee.

0: todas iguais.
1: Mega Hits e a melhor música nova portuguesa com Joana Almirante. Somos todas iguais. E é nesta primeira hora de The Listening que eu tenho um álbum novo para te apresentar. Um álbum de uma artista que vai estar num dos maiores festivais em Portugal, Afro Nation, na Praia de Portimão, Praia de Rocha. Falo de Kehlani, que lançou no seu dia de anos, no seu aniversário, um álbum com o seu nome. Chama-se Kehlani e tem todo um rol de artistas associado a este álbum. Tem muitos featurings e já a seguir vais poder ouvir aqui no The Listening.

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É hoje no The Listening que te apresentamos dois álbuns. Um apenas às 6 da tarde e outro a começar agora. Falamos de Kehlani, que é o nome do álbum e é também o nome da artista. Acredito que tu conheças perfeitamente. Vai estar no Afro Nation em julho deste ano. E atenção, há vários pormenores importantes sobre este novo álbum. Foi lançado no dia de anos dela, talvez também por isso se chame Kehlani, ou vice-versa, chama-se Kehlani, e por isso mesmo ela quis lançar no seu aniversário. É um álbum cheio de featurings. Eu sinto que Kehlani quis muito trazer, provavelmente, os artistas que ela ouviu a vida inteira, os artistas com quem ela se sente bem, os artistas que ela conhece. É uma lista vasta. Lil Wayne, T-Pain, Cardi B, Brandy Norwood, Big Sean, Usher, Lil Jon, Clips, Leon Thomas e também uma grande mulher, Missy Elliott, com quem colabora nesta música, essa primeira música que vais ouvir aqui no The Listening. Há várias coisas a dizer sobre este novo álbum, incluindo a pontuação que tem no Pitchfork, e eu já te explico também o que é o Pitchfork. Primeiro ouvimos uma das músicas que faz parte deste

Kehlani, que foi lançado há poucas semanas, vai apresentar este novo álbum no Afro Nation, em Portimão. E o que é que há mais para dizer sobre este novo álbum de Kehlani? Still, que é a música que vais ouvir já a seguir, é, sem sombra de dúvida, provavelmente a música favorita de quem está cronicamente online. Se fores ao TikTok, se fores ao Instagram, se fores a outra rede social qualquer, Still é provavelmente das músicas favoritas de várias pessoas. Kehlani, engane-se quem acha que Kehlani começou ontem. Não começou, ela já tem vários álbuns na sua carreira. Começou com um álbum chamado Cloud 19, em 2014. Teve alguns hits na altura, passou por vários altos e baixos na sua carreira, na sua vida pessoal, mas está provavelmente na sua melhor fase. Acho que também por isso chama este álbum, ou seja, este álbum acaba por ter o seu nome, também acho que um bocadinho por causa disso. Esta, para além de ser das favoritas de quem está cronicamente online, como eu também estou cronicamente online, esta também é das minhas favoritas de Kehlani. Já sabíamos a tracklist deste álbum há muito tempo, porque Kehlani fez questão de anunciar os featurings, anunciar que músicas eram estas. Portanto, se estavas à espera, muito ansioso deste álbum, então tens a oportunidade de ouvir agora na Mega.

Bom fim de semana com a Mega Hits enquanto estás a ir para a praia, ter com os teus amigos, ao som de um novo álbum. É o novo álbum de Kalani, que também se chama Kalani. Um álbum com muitos featurings, um álbum que nos leva de novo para os anos 90, anos 2000. Um R&B muito característico dessa altura, e ainda bem, estávamos com saudades, e Kalani também nos tem habituado muito a esse tipo de música. Esta construção de álbum começou toda com um single. Pelo menos aquele que veio cá para fora primeiro. Um single que tu conheces muito bem, chamado Folded. Andaste a ouvir muito no ano de 2025. Já antes de lançar este álbum, Kalani teve direito a ganhar um Grammy com este Folded. Portanto, já foi um bom presságio para aquilo que aí vinha. Sai então este novo álbum, 17 músicas cá fora, vários featurings à mistura, mas há uma coisa que para mim liga muito bem todo este álbum, todas estas 17 músicas, peço desculpa, todas estas 17 músicas, que é a coerência, lá está, dos anos 90, anos 2000. Parece que Kalani pensou assim: olha, eu quero voltar a fazer as pessoas sentir que elas sentiam quando ouviam a música R&B anos 90, anos 2000. E é isso que acontece com todo este álbum, que tem 17 músicas ao todo, como já tinha referido. Apesar de só ouvirmos 3 músicas aqui, fica então o convite do The Listening para ouvir-se este novo álbum de Kalani e ouvir-se também ao vivo já agora, porque vais ter essa oportunidade no Afro Nation, é passares em megahits.fm. Usher e Kalani é a autora deste álbum, Shoulda Never.

0: Bom fim de semana com Bella Kate. Bom, o meu nome é Madalena Costa, por acaso não me conhecer. Seja muito bem-vindo ao The Listening. É neste programa de 2 horas até às 7 da tarde que te damos música nova e tentamos sempre também apresentar-te álbuns novos. Já a seguir é um álbum de uma artista portuguesa que vai estar cá. A chegar primeiro, Bebe Rexha.
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Provavelmente estás-te a perguntar, será este artista português? É sim, senhora, chama-se Guia Ali e acabaste de ouvir No Matter Where I Go. Já a seguir recebemos Rita Rocha aqui no Deluxe.

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0: É a música nova, fresquinha, no The Listening de Madonna, I Feel So Free. Estás comigo, Madalena Costa, até às 7 da tarde e a partir de agora também com uma convidada. A convidada que recebemos hoje no The Listening tem o maior flex da história, até agora, pelo menos, pode ainda ter um flex maior. Foi a artista mais nova de sempre a atuar e também escutar o Coliseu do Porto. Falamos só de uma, porque é a única, Rita Rocha. Bem-vinda, Rita.
1: Obrigada.
0: Obrigada por teres vindo aqui ao The Listening. Já passou algum tempo desde o lançamento da primeira parte do álbum, também há algum tempo desde o lançamento da segunda parte, de 8 a 80, este todo, mas ainda não tinhas vindo à Mega Hits para falar deste álbum. Eu queria muito começar pelo nome. Foste tu que te lembraste deste nome ou foi um brainstorming de estúdio?
1: Olha, imagina, eu vou ser super honesta, eu fiz imensas canções durante o ano 2025, fiz para aí 80 e tal canções, e quando estávamos a chegar ao final, a minha manager perguntou-me assim: ok, Rita, qual é o fio de ligação? E eu, não sei. Eu não tenho fio de ligação. Okay. Isto é a minha vida durante um ano. Qual é o fio de ligação? É a minha vida. E eu estava a mostrar o disco ao meu pai, as canções todas, e o meu pai disse: fogo, Rita, és mesmo do 8 a 80. Dizes que não tens saudades de uma pessoa. Na
0: boa,
1: música
0: pai.
1: A seguir já estás. Exatamente. Na música a seguir já estás a dizer que estás a morrer de saudades. Tens mesmo do 8 a 80.
0: Okay.
1: E eu, pai, querido pai, desbloqueaste. E ficou logo 8 a 80. Achamos que era bué catchy e também fazia super sentido, tendo em conta a estética do disco, não tem nada a ver com nada, entre aspas. E depois mesmo os convidados, eu sinto que contribuem muito para criar essa distinção do 8 a 80. Temos convidados que não têm nada a ver uns com os outros, de estilos completamente diferentes. Temos o Pedro Abrunhosa, depois temos a Piquica, nada a ver. Ou seja, eu também acho que acabou por, dentro da falta de coesão, acabou por ser coeso nesse sentido.
0: E acabou por dar, por fazer sentido esse nome. E tu referias também que, também pela fase de adolescência, o adolescente é muito 8 a 80, tu sentes ainda que estás na fase da adolescência? Ou já estás meio numa transição?
1: Imagina, eu sinto que já estou na transição.
0: Porque eu olho para ti e não consigo...
1: Não.
0: Tu usaste essa expressão de, adolescente, e eu pensei, fogo, eu olho para ela e não a considero uma adolescente, mas pronto, tens 19 anos, obviamente, se calhar ainda está ali no limbo. Como é que tu te sentes nessa, se tivesses que categorizar alguma coisa?
1: Imagina, claramente eu sinto que estou agora numa fase mais... consciente e adulta da minha vida, no sentido em que eu passei por estas emoções todas no ano de 2025. No ano de 2025 já estavam a acabar, ou seja, percebes? E agora em 2026 eu claramente sinto que estou a crescer e noto isso muito agora mesmo na minha escrita pós-disco.
0: Certo.
1: Noto muito. Porém, sinto que aquele álbum foi super essencial e fez super sentido para mim na altura, porque estava claramente perdida de amores e perdida de desamores e estava muito ansiosa. E então eu acabei por escrever este disco para todas as pessoas que estavam a passar por aquilo naquela altura. E nós, eu estou a falar adolescentes, quando eu falo adolescentes, eu abranjo também tipo pré-adolescentes e pós-adolescentes.
0: Jovens adultos.
1: Aqueles jovens adultos. Porque eu sinto que nós não sabemos bem o que é ser. Nós nunca sabemos bem o que é ser equilibrado. É
0: certo.
1: Difícil ser uma pessoa 100% equilibrada. Mas eu sinto que quando estamos nestas transições, ainda mais desequilibrados somos. Ou seja, ou somos o 8 ou 80. Não sabemos bem o que é o 40. Vamos lá às vezes, mas não é muito tempo.
0: E gostamos mais de estar nos extremos.
1: Exatamente.
0: Não é,
1: adoramos os extremos. Faz parte destas transições de adolescente. E eu sinto que foi muito o que eu tentei caracterizar no disco, apesar de agora já sentir que estou noutra fase.
0: E tu falavas da escrita há bocado, e o que eu, ao ouvir este álbum, seja o 8 como 80, isto até pode soar clichê, porque costuma dizer-se muito isto: este álbum é muito honesto. O que é que isto quer dizer, não é? Tipo, é muito honesto, são todos muito honestos, obviamente, vêm todos de fases pessoais, de sentimentos muito pessoais. Só que eu sinto mesmo que este álbum é muito honesto, porque eu, quando estou a ouvir o álbum, eu quase que consigo, eu não conheço as pessoas, não conheço o teu núcleo à tua volta, mas eu quase consigo imaginar uma pessoa. Não sei se é pela forma como descreves, acho que és muito literal, és muito objetiva. Como é que é este processo de escrita? Tu procuras ser dessa forma ou é quase a tua caneta escreve dessa forma?
1: Olha, imagina, eu sempre ouvi música muito literal. Eu acho muita piada às músicas que parece que tu consegues criar ou pintar a música na tua cabeça. Então eu sinto que eu sempre gostei muito desse tipo de música, sempre foi uma coisa muito intrínseca a mim. Não só por eu tentar fazê-lo, mas é uma coisa minha. Ou seja, eu nunca tive aquela coisa do... Eu muitas vezes mostrava canções às minhas amigas e elas... Nós já estás a ser um bocado direta demais.
0: Okay.
1: Vamos dar
0: é isso que eu sinto,
1: vamos dar essa importância a essa pessoa, não sei se vamos. E eu estava tipo... Não, Não, eu não quero saber. Tipo, isto é a minha verdade, é a minha forma de dizer as coisas. Se a pessoa se sentir importante, bom para ela, mas isto é a minha forma de estar cá para fora. E a minha forma é ser o máximo literal possível. Eu adoro relatar todos os pormenores cá para relatar. Se a pessoa se sentir que é para ela, perfeito. Só faltava um nome no título. Eu digo isto muitas vezes, é só faltava eu pôr o nome da pessoa no título das canções, que assim era muito, ainda mais direto.
0: Claro, mas era o último passo do ser direto, não é?
1: Não, completamente. Mas eu sinto que sou muito apaixonada por isto da visual e de conseguirmos imaginar um banco branco e uma flor, e temos que conseguimos desenhar essa flor na nossa cabeça quando estamos a ouvir uma canção. Eu acho isso muito bonito.
0: Eu acho que a parte mais difícil de desenhar neste álbum poderá ser a ansiedade, e mesmo assim tu conseguiste desenhar de alguma forma a ansiedade. É uma das músicas que vamos ouvir já a seguir. Como é que tu lidas com a tua ansiedade?
1: Olha, eu sempre achei que lidava super bem. Aliás, eu sempre fui uma pessoa que, na canção eu digo isso, que eu gozava muito com a ansiedade, no sentido de isso é ansiedade, isso não é um problema, isso resolve, é só acalmar, está tudo bem, isso não é um problema.
0: Eu nunca, um
1: eu fazia aquilo, eu gozava muito. E passar até o ponto em que passei por ela e pensei, tipo, já gozei com a ansiedade, agora goza ela comigo. E daí é que vem o refrão da canção. E eu sinto que aprendi a lidar mais com a ansiedade, aprendendo a aceitá-la, ou seja, a aceitar que ela existe. E com tanta coisa a acontecer, as pessoas que são malucas por trabalho, eu tenho uma obsessão por trabalhar, e as pessoas que têm quase a vida cronometrada ao segundo, eventualmente percebem uma coisa que é muito importante, que é as pessoas vão falhar eventualmente, está tudo bem com isso. E eu sinto que a ansiedade vem muito da nossa pressão em nós próprios e a pressão que os outros também nos põem, de tu não podes falhar, tu não podes falhar, tu não podes falhar. Porque nós vivemos num mundo em que nós temos que saber exatamente aquilo que queremos desde muito cedo e que somos quase treinados para a perfeição.
0: Claro.
1: Só que a perfeição é inimiga de uma pessoa, é humana, não é humano. E entretanto eu sinto que aprendi a lidar melhor com a ansiedade a partir do momento em que aprendi que vou falhar e está tudo bem com isso.
0: Vamos ouvir então este pensamento que depois foi transportado para esta música. É uma das músicas que faz parte do novo álbum de Rita Rocha. Lá está, chama-se Ansiedade.
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0: Sou algo novo. Rita, tu estavas a dizer há pouco que durante o processo deste álbum tinha escrito 80 e tal músicas, 90 músicas. Como é que é a tua rotina? Eu não sei se ainda estás a estudar.
1: Estou sim, estou a estudar.
0: Como é que é a tua rotina para conciliar, seja ser artista, como o próprio do momento em que fazes um álbum, que está sempre mais trabalho,
1: claro que sim,
0: e conciliares com o teu lazer, os teus estudos, outras coisas que possam acontecer na vida? Como é que é a tua rotina?
1: Imagina, eu sinto muito que eu sou uma pessoa muito organizada. Eu era muito organizada, mas fui obrigada pela minha vida a ser organizada, não há como. E eu tenho uma teoria que é, eu estava muito habituada a ouvir toda a gente a dizer: ah, Rita, isso não vai dar, tu não vais conseguir estudar, queres entrar em medicina e ainda por cima estás maluca, isso não vais conseguir conciliar isso com a música. E eu respondia sempre a mesma coisa, a dizer: se eu quero e se eu tenho vontade, eu vou conseguir. E eu vou-vos provar a todos que eu vou conseguir. E entretanto isto acaba por ser a minha prova diária às pessoas que me estavam constantemente a dizer que não ia dar em lado nenhum e que eu ia ter que escolher. E não tens. Imagina, eu sinto que a partir do momento em que há muita força de vontade e tu queres mesmo uma coisa, nós conseguimos fazer acontecer.
0: Claro.
1: E a minha organização vem muito por isso, vem muito pela minha força de vontade e também pelas pessoas que eu tenho ao meu lado. Eu tenho um bom núcleo ao meu lado, uns pais inacreditáveis que me apoiam muito, estão sempre lá. Se eu tiver a deslizar, eles estão lá para me voltar a pôr no sítio. Então sinto que também me ajuda muito a deixarem-me estar na linha certa e não me deixarem sair
0: desviar
1: da linha, desviar-me da linha.
0: Tu pensas na altura em que se calhar vais ter que dar mais atenção a uma coisa ou outra?
1: Sem dúvida. Imagina, antes do Coliseu, por exemplo, eu tive para aí 3 semanas em que eu estava só para o Coliseu. E eu fui lá, tive uma reunião e disse: bem, eu não vou conseguir vir às aulas nas próximas 3 semanas, porém eu quero mesmo fazer estas disciplinas, eu quero mesmo acabar isto, como é que eu vou conseguir fazer? E entretanto arranjamos uma forma de remarcar tudo, ou seja, eu não deixo nada por fazer,
0: claro.
1: Só que naquele momento a minha prioridade era o Coliseu, e está tudo bem. Após o Coliseu a minha prioridade é os estudos, e tá, lá estou eu,
0: okay,
1: e para a Covilhã.
0: Um maior afastamento, ou seja, tu quase que o teu tempo é gerido entre: ok, agora estou mais aqui, agora estou mais ali.
1: Exatamente.
0: Certo.
1: E eu estou habituada a estar basicamente 3 dias na Covilhã, depois venho três dias para Lisboa, okay, para trabalhar, e depois vão ao Porto. E, entretanto, estou sempre a tentar fazer esta gestão e está a resultar para já.
0: Nunca ponderaste, ou seja, esta pergunta se calhar até pode ser parva porque tu não estás 100% no Porto, mas nunca ponderaste vir para Lisboa?
1: Já. Okay. Eu queria entrar na faculdade em Lisboa.
0: Certo.
1: Era o meu objetivo, mas não entrei, não tive média para entrar. E acabei por entrar na Covilhã. Meu Deus, o choro que foi. Eu estava muito triste, que eu já tinha visto casa. Eu estava muito confiante que ia entrar.
0: Esta parte que vem à adolescência, não é?
1: Exato. Estava mesmo confiante, não entrei. Mas agora não saía de lá.
0: Okay.
1: Agora estou completamente apaixonada
0: pelo ambiente. Está a correr
1: ambiente. Bem. Está a correr muito bem.
0: Boa. Voltemos à música então, porque a próxima música que vamos ouvir é Filha Imperfeita. Eu acho que isto é mais um exemplo de uma daquelas músicas que estávamos a falar há pouco, que é muito literal. Eu estava a ouvir a música e quase que conseguia imaginar uma pessoa dentro do quarto a bater com a porta, com a mãe atrás, e eu acho que é isso que faz desta música uma das minhas favoritas e muito bonita também. Quando eu nem sequer passo por isto, atenção, e é esse o nível de bonito, porque, ou seja, não é relatable para mim, mas mesmo assim eu gostei muito desta canção. De que é que fala esta canção? Porque não é sobre ti, não é sobre a tua experiência.
1: Não é de todo sobre a minha mãe. É eu e a minha mãe.
0: Certo.
1: Eu acho que temos a relação mais incomum no bom sentido que eu conheço. É mesmo uma relação próxima, é a minha melhor amiga, é a minha confidente, ou seja, nunca houve a pressão. A minha mãe nunca quis que eu fosse, nunca foi aquela mãe que disse: vai para a medicina que te dá dinheiro. Não, isso foi, a medicina foi sempre uma coisa que eu quis fazer e zero imposta pelos meus pais, zero. Esta canção eu escrevi para uma amiga minha, para a relação de uma amiga com a mãe que eu vi de perto, e na verdade eu fiz isto quase como, isto é estranho dizer, mas quase como um presente para a minha amiga, para sempre que ela se sentisse incompreendida pela mãe ou triste, pudesse ouvir aquela canção e se calhar pudesse deitar uma lágrima ou se sentir ali compreendida. E depois eventualmente eu mostrei a canção a mais gente e as pessoas disseram: Rita, isto tem que estar no disco, isto tem que estar no disco. E eu pulei no disco muito porque eu acho que é uma realidade transversal a muita gente, que é os pais, às vezes pelo nosso bem, porque eu digo isto na canção, é: queres o melhor para mim, eu já sei isso tudo, mas às vezes os pais tentam meio que projetar os sonhos que nunca conseguiram cumprir nos filhos, ou querem só a melhor vida possível para eles, e às vezes ser artista, como não é o caminho mais seguro, eles preferem que tu vais para um curso mais estável. E eles, é uma coisa que eu acho que é transversal a muita gente. Eu tenho muitas amigas que passam por isso, em que os pais quase que querem decidir a vida delas, não por maldade, mas porque querem o melhor para elas, o que é mau também, acaba por ter uma consequência negativa.
0: E só mais tarde é que se calhar conseguem perceber as consequências, se calhar, das atitudes que tiveram ou das decisões que tomaram para os filhos. Eu acho que faz parte de ser mãe e pai e de ser, pronto, e de ser filho e de ter essa relação de família.
1: Imagina, eu acho que eu digo isto muitas vezes, e eu não desculpava nunca os pais das minhas amigas, mas eu tentava dar o lado que é: é a primeira vez que eles estão a viver também. É a primeira vida deles, ou seja, eles não sabem, os pais não sabem o que é ser pai a 100%. Eles vão aprendendo ao longo do tempo, ao longo dos desafios. Por isso é a primeira vida deles também. E eu acho que eventualmente, quando um pai quer o melhor para ti, ele vai-se aperceber que tu cumprires o teu sonho e tu seguires os teus sonhos é o que é importante. Então é o que lhes vai deixar feliz também. Se a ti te deixa feliz, a mim também vai deixar feliz. Também. E essa canção eu sinto, quero muito dar-lhe uma segunda vida. Vou dar, não vou revelar muita coisa.
0: Ok, é que eu não sei bem o que é que isso quer dizer.
1: Não, quero pôr uma coisa muito visual nesta canção. Okay. Acho que é uma canção que, de facto, por ser um tema que eu acho que não se falou muito ainda cá em Portugal e eu nunca ouvi canções muito a falar sobre isto, acho que é um tema que é para ser explorado. E tal como tu disseste, eu quero mesmo dar uma segunda vida a esta canção. Estou só à espera do momento.
0: E vai acontecer. E eu gosto muito do contraste porque, lá está, tu descreves uma situação que não é a tua vida, mas depois, mesmo assim, no fim, tem o áudio da tua mãe. Portanto, para ti que estás no carro, vale a pena ouvires esta música até.

0: 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Empenha-te com todo o amor, com todo o carinho e com toda a felicidade. Essencialmente, diverte, porque é isto que te faz feliz, querida. E se não te estiveres a divertir, então não vale a pena, meu amor. Põe todo o teu amor mesmo a cantar, ser só tu a cantar e ser feliz. Diverte-te. Love you.
1: Este áudio é muito querido, muito fofo. É a mãe de Rita Rocha e é com Rita Rocha que estamos aqui no The Listening. Rita, qual é que é a relação e o envolvimento que os teus pais têm nas tuas músicas? Porque, afinal de contas, tu ainda vives com eles quando estás no Porto, certo?
2: Sim.
1: Portanto, eles acabam por... Eles ainda estão muito na tua vida e na tua carreira. Qual é que é, como é que é a relação deles com a tua música?
2: Olha, eu sempre tive os meus pais muito presentes na minha vida, em todos os aspectos. Sempre foram mesmo as pessoas que eu confiava. Eu nunca fui aquela pessoa de desabafar uma coisa a uma amiga que não desabafasse com os meus pais.
1: Certo.
2: O que é bué estranho. Uhum. Eu sinto que isto não é nada comum. Mas eu sempre tive muita vontade para falar sobre tudo com os meus pais. E então sobre a música, eu sinto que eles têm muito, são muito reticentes às vezes em darem-me uma opinião. Mas quando eu peço, eu sinto a necessidade de pedir. E quando eu peço, a opinião deles é a que me vale demais.
1: Okay.
2: Sem dúvida.
1: Certo.
2: Ou seja, imagina que toda a gente está a dizer: esta música é boa, é fixe. E eu estou tipo, não sei até que ponto é que é boa. E eu vou mostrar aos meus pais. E se os meus pais adorarem, eu acho que gosto um bocadinho mais
1: da
2: canção.
1: Mas tu consegues perceber os critérios deles para gostarem de uma canção?
2: Imagina, o meu pai e a minha mãe têm gostos bué diferentes,
1: okay.
2: Mas claramente o meu pai tem um gosto mais parecido com o meu. E então é super giro ver essas diferenças, de eu mostrar duas canções e dizer qual é que vocês gostam mais. E quando eu sei que eles concordam, é tipo, então é esta.
1: Perfeita.
2: É perfeita, é aquela mesmo. Eles têm, de facto, gostos muito diferentes, mas são sem dúvida, acima de qualquer opinião, a opinião que eu mais valorizo.
1: E continuará assim.
2: Continuará.
1: Nos próximos tempos.
2: A ser durante muitos anos, graças, esperemos nós.
1: E para além dos teus pais, diria que também os artistas com quem colaboraste neste álbum tens em conta, provavelmente, a opinião também, até porque são artistas com, a maior parte deles, com muita experiência na música, já fazem isto há muito tempo. Traz-te mais insegurança? Ou seja, no início tinhas alguma insegurança em fazer música com estas pessoas? Porque eu às vezes penso, sei lá, aplicado ao meu trabalho, nas primeiras abordagens, quando estou a lidar com pessoas que são do meu ramo e têm muita experiência, eu fico sempre um bocadinho mais acanhada. Isso aconteceu contigo também?
2: Percebo perfeitamente. Imagina, aconteceu-me com o Pissarra, o meu primeiro impacto, porque eu não o conhecia. Ou seja, já me tinha cruzado, tinha dito olá, mas nada mais do que isso. Com a Carolina não, porque a Carolina é uma grande amiga, ou seja, é como se fosse a minha irmã mais velha, então temos muito à vontade uma com a outra. Com o Pedro, isto foi, é surreal, como aconteceu, porque eu estava a escrever uma canção, que é o manual de instruções, e entretanto eu virei-me para o Seix, que é o produtor executivo do disco. Oh meu Deus, ficava mesmo giro o piano do momento aqui. E eu sei, bora pedir ao Pedro. Pedimos ao Pedro e o Pedro mandou-me por livre e espontânea vontade
1: Mas
2: um verso.
1: Mas já conhecias o Pedro?
2: Já. Tinha tocado algumas vezes com ele, desde o The Voice que eu conheci, que ele foi tocar comigo numa das galas. E queríamos logo uma ligação super, super fixe. A Carolina apresentou-nos e nós adorámo-nos. E quando eu lhe mandei a canção, era para ele tocar um piano e passado 10 minutos ele manda-me um verso. Ou seja, eu não lhe pedi o verso.
1: Certo.
2: Mas eu detestei a chorar, obviamente, com o verso. Que é tipo, quem ouve o verso, imagina a minha reação. Eu estava a chorar, baberranho e choro sempre que ele canta isso para mim. Com o Pissarra, como eu não o conhecia, estava meio acanhada naquela do... Eu mandei-lhe mensagem no Instagram, sabes? Então eu estava à espera que ele me mandasse, sabes? Que ele não quisesse muito fazer a canção comigo e foi o oposto, foi super... Deu-me logo o número, disse: manda-me mensagem, é um prazer fazer parte do teu disco. Tu não estás a perceber, o prazer é meu, não é teu, é mesmo meu. Mas eu sinto que, por acaso, no que toca às abordagens, eu tive medo de ir para o estúdio a primeira vez com ele, porque estava tipo, quero surpreender, quero mostrar que estou aqui, que estou com vontade e que
1: sou
2: boa,
1: sou capaz
2: de fazer isto. Mas por outro lado, no que toca à mensagem, eu mando mensagem a boa artistas. Tipo, no que toca, eu sinto que há muito esta cena no meio artístico que diz, que não se diz a que é fã. Não se digam que é fã, porque não é fixe, tipo, não é cool. E eu estou, tipo, não quero saber. Eu digo a toda a gente que sou fã, eu reagi às histórias do Diogo a dizer, que canção linda, sou fã desta canção, sou fã do disco, já ouvi tudo. E eu sou muito esta pessoa, ou seja, eu estou muito pronta para levar um não. Se me quiserem dizer que não, eu lido muito bem com o não. Tipo, muito bem.
1: Boa.
2: E eu já mandei muitas mensagens a dizer, quero fazer uma canção, e já recebi muitos comentários positivos de bora, e também já recebi um ou outro que era tipo, não estou numa fase para ir. E eu, está tudo bem, eu continuo a ser fã daquela pessoa.
1: Claro.
2: Mas eu digo que sou.
1: Uma coisa não invalida a outra.
2: Exatamente.
1: Obviamente. O que é que mais se aprende com um artista que já tem muita experiência?
2: Olha, eu acho que é mesmo a forma de ver as coisas, de lidar com a situação. Eu sinto que eu, estando a começar e estando claramente no início da minha vida e carreira, eu ponho muita pressão em tudo. Muita, muita, em tudo que tem a ver com a canção vai sair agora, então é uma pressão gigante e eu sofro muito, fico muito ansiosa para lançar a canção porque quero que corra bem. E eu sinto que aprendi muito com estes artistas a relativizar. É a tua verdade, lança a tua verdade. Uhum. Se as pessoas a abraçarem mais apertadinho, abraçaram. Se não abraçarem, lanças uma para a semana, está claro. Tudo bem. Uhum. Por isso foi sem dúvida o que eu mais aprendi e que me ajuda muito em termos de saúde, que é aprender a relativizar as coisas, o que tiver que ser acontece.
1: Conseguiste acalmar-te e relativizar antes de entrar no Coliseu do Porto?
2: Ai meu Deus, houve.
1: Como é que foi esta noite?
2: Chorei. Vou ser honesta, eu não fico muito nervosa antes dos concertos porque eu não gosto de estar a pensar muito nas cenas, senão desmancho-me. Uhum. Mas no Coliseu eu deitei mal. Eu estava a chorar antes de entrar. Minha mãe estava tipo, estás a chorar, Rita? Eu nunca devia. E eu assim, é que eu estou nervosa. Eu tenho claramente uma coisa a provar aqui. Eu tinha um senso de responsabilidade tão grande, certo, em cima de mim que era, uhum, eu sei que o que estou a fazer é uma coisa que não foi feita, uhum, ou seja, claro que eu estou orgulhosa e só é possível tendo em conta a todas as pessoas que compraram o bilhete, aos meus convidados, a toda a minha equipa, porém eu estava com uma urgência de mostrar que eu tenho vontade e claro, que eu só queria apresentar o melhor espetáculo possível e não me enganar em nenhuma das 40 mil marcações que eu fiz. Por isso estava muito nervosa. Não
1: e correu bem?
2: Correu muito bem. Boa. Graças a Deus.
1: E para quando o Coliseu em Lisboa então?
2: Pois, imagina, estou à espera que o meu manager acho que é uma boa ideia, certo, e eu adorava, por mim, fechávamos a tour aqui em Lisboa.
1: Que venham mais concertos então, muito obrigada Rita, obrigada por teres vindo aqui ao The Listening. Terminamos com um dos featurings que tu tens no teu álbum, este é com Diogo Pissarro, obrigada.
2: Obrigada eu. Quando eu te conheci...

0: Como é que é? Sejam muito bem-vindos. Estás comigo, Margarida Borrego e também Zé Vida, diretamente da Queima das Fitas do Porto.
1: Olá, Porto! Estamos com Carolina Gama também. Olá, Carolina!
2: Uhul!
1: E vamos andar por aqui em direto, portanto é acompanhar-vos. A partir de agora arranca a semana da Queima das
0: Fitas. Muita coisa a acontecer. Antes há Bruno Mars agora.

0: Mega Hits e a melhor música nova diretamente da queima das fitas do Porto, Margarida Borrego, Zé Vida e também Carolina Gama. Fazemos de companhia até à meia-noite e eu sinto que neste momento o Porto é o lugar indicado para nós estarmos, porque para além de muitos artistas, muita coisa está a acontecer, meninos.
1: É a cidade do momento, só se fala da cidade do Porto neste momento e com um bom motivo, não só porque a Mega Hits anda por aqui, mas também porque hoje há um jogo muito importante.
0: É
1: Carolina,
0: verdade.
1: Explica, tu
0: Carolina
1: que és
0: Gama,
1: uma
0: prova
1: de futebol, o que é que acontece hoje nesta cidade?
2: Então, o Porto vai jogar contra o Alverca no Estádio Dragão às 8h30 da noite e só precisam de um empate para serem campeões. Portanto, hoje a cidade vai estar em festa.
0: Exatamente. E nós aqui vamos continuar com muita festa, até porque Papillon, a partir das 11h50, aliás, da noite, Dillas, a partir da 1h30, mas há muitos palcos a acontecer.
1: Muitos palcos. A Queima das Fitas do Porto, por acaso, é muito especial, porque não temos só o palco principal, temos também um palco secundário, que é o palco Martini, que hoje vai receber Dumor e ainda DJ Pérez, para a noite não acabar demasiado cedo. Porque
0: isto
1: não sei se vocês estão a par,
0: festa.
1: Mas o último DJ é às 4h25 da manhã. Acham que vamos aguentar até essa hora?
2: Eu tenho a certeza que hoje vamos aguentar até essa hora. E atenção, que hoje também há serenata nos Aliados.
1: Exato.
2: À meia-noite e um.
0: A festa no Porto hoje é até às tantas. E sabem quem que também vai passar pela Queima das Fitas do Porto até ao dia 9?
1: É o artista que vamos ouvir agora.
0: Exatamente.
1: Olé!
0: Spama Trincana vai passar pela Câmara das Fitas do Porto. Portanto, olha, é começares aqui a treinar. Eu acho que não há melhor forma do que esta. Fica connosco até à meia-noite. Estamos em direto da Câmara das Fitas do Porto. Muita festa a acontecer. E na melhor companhia, não
1: claro,
0: é?
1: Claro, com vocês é sempre mais fácil.
0: Exatamente.
1: Queridas.
0: É com ele que

0: da Queima das Fitas do Porto. Mais uma vez, a Mega Hits volta a ser a rádio oficial. E vamos estar aqui durante tanto tempo, até ao dia 9 de maio. É verdade, Zé Vida. E olha, isto vai ser um forrobodó.
1: Um forrobodó. Durante o fim de semana é contigo, Margarida Borrego. Tu depois vais embora, porque os teus ouvintes precisam de ti durante o dia também. Mas eu vou estar muito bem acompanhado com a Matilde Prata também a partir de segunda-feira. Mas antes disso, nós temos pelo Porto, mas temos alguém da Mega Hits por aqui muito perto também, não é verdade?
0: Eu ouvi dizer que Mariana Tomé também está aqui pertinho.
2: Olá, meus meninos, olhem, eu tenho-vos a dizer que vocês andam pelo Porto, mas eu não estou muito longe. Eu ando pela Póvoa de Varzim, estou a acompanhar a maior competição de street dance que temos em Portugal, o Hip Hop International, e é o primeiro ano que eu venho aqui, portanto, tenho novidades para vos dar. Eu estou apaixonada, estou a adorar esta vibe, não sei se estão a ouvir esta música de fundo que está a dar.
1: Olé.
2: Mas em cada sítio que eu passo, são pessoas a dançar e a dançar muito bem. Não é aquele nosso dançar que vocês sabem que não é assim tão bom. É um dançar que vale a pena ver. E não é só competição.
1: Exato.
2: Que acontece aqui pela Póvoa Arena. É também muita diversão. Os pais das crianças que vêm competir também se divertem muito. Vou falar com alguns já daqui a pouco e vou dar-vos novidades. Mas também vos tenho a dizer que temos um palco Red Bull que nos dá também muita dança. Se quiserem treinar uns moves, se quiserem competir um bocadinho.
0: Olha, precisava.
2: Eu, se calhar, vou lá dar um passinho de dança, ainda não sei. Estou a ganhar coragem. Mas digo-vos que o ambiente que se vive aqui, tenho uma certeza que é incrível e que se vocês estivessem aqui, iam adorar. Daqui a pouco dou-vos mais novidades.
1: Combinado.
2: Portanto, esperem por mim, porque vocês também têm muitas novidades aí no Porto para dar aos nossos queridos ouvintes, portanto, até já.
0: Até já.
1: Oh, até já. Muito obrigado, Mariana. Se andares pelo Hip Hop International, vai falar com ela, que ela está sozinha. Não é que ela precise de ajuda para
0: eu
1: fazer
0: também
1: amizades.
0: Acho que não,
1: também.
0: Aliás, eu acho que a Mariana é a pessoa perfeita para lá estar. Muita dança, muita coisa a acontecer.
1: E ela dança bem, ao contrário de nós.
0: Exatamente. E quem sabe se depois também não vem aqui ter connosco, ensinar-nos umas coisinhas aqui no Queimódromo, pôr toda a gente
1: a
0: dançar.
1: Olha, eu até tenho um hot take. Eu acho que ainda vamos ver a Mariana em cima do palco como uma das bailarinas oficiais da noite hoje.
0: Ah, de Papillon ou de Dillas?
1: Ou do Dillas?
0: Quem sabe fica aqui a dica, junta-te a nós. Estamos neste momento no Queimódromo, no Parque da Cidade, diretamente da Queima das Fitas do Porto. É uma festa que vai acontecer até à meia-noite, portanto, junta-te a nós. Antes segues com o Medicine Beer agora.

0: Faz uma ótima viagem com a Maggie Hughes diretamente da Queima das Fitas do Porto.
1: Porto!
0: É que é? Maggie Hughes, já sabes, Maggie Hughes Porto 90.6. Vamos estar aqui até ao dia 9 de maio. E ouvi dizer, Zé Vida, que temos muitos presentinhos para dar.
1: Pois é, sabes que como nós gostamos muito de toda a malta do Porto, decidimos vir para aqui e ser uns mãos largas. Trazemos bilhetes para oferecer, bilhetes individuais, muita atenção.
0: Exatamente.
1: Para o Rock in Rio Lisboa.
0: Olha, percebes? É que não há rádio como nós.
1: Eu acho que não, mas também somos um bocadinho suspeitos.
0: Obviamente.
1: E como é que as pessoas que vão andar por aqui pelo Queimódromo podem ganhar estes bilhetes? Muito fácil. Primeiro têm que vir cumprimentar-nos, não é? Porque nós só gostamos de pessoas muito bem educadas.
0: Exatamente.
1: E têm que dizer uma certa palavra que vais poder descobrir ao longo da emissão de cada dia por aqui pela Queima das Fitas do Porto. Portanto, já sabes, é ficares atento e quem sabe já a seguir revelamos-te qual é a palavra do dia de hoje.
0: Exatamente. Vais ter de ficar muito atento à emissão da Maggie Hughes para saber qual é a palavra mágica e, quem sabe, ganhar os bilhetes para o Rock in Rio Lisboa. Antes disso, a Bárbara Bandeira com música nova. Esta chama-se Mal Olhado.

0: É a música nova de Lady Gaga e Doechii na Mega Hits, que fala de uma passarela, mas nós estamos aqui numa passarela diferente.
1: A nossa
0: hoje.
1: Passarela é muito maior. Estamos no Parque da Cidade para mais uma edição de Queima das Fitas do Porto. E não é dia de cortejo, mas é um dia muito especial também para a comunidade estudantil, porque temos a serenata a acontecer esta noite.
0: Ai, que bonito!
1: Margarida, tu já foste alguma serenata assim da semana académica?
0: Olha, nunca fui nem uma serenata, nem nunca me fizeram uma serenata, posso já dizer, olha, portanto também fica mal.
1: Mas até te digo que hoje é bem possível que isso aconteça, porque conhecendo os estudantes aqui do Porto, eles são muito dados, têm muita personalidade e, portanto, algum há de chegar aqui com uma música inventada para ti. Mas precisamente por causa da serenata e porque sabemos que estamos num dia muito importante para o futebol português, especialmente para o Futebol Clube do Porto.
0: É verdade.
1: Para todos os portistas que nos estão a ouvir, não é demais lembrar que precisamente por causa da serenata da Queima das Fitas, não há festejos a acontecer pelos aliados na noite de hoje. Há uma festa a ser preparada perto do Estádio do Dragão e acho que a seu tempo os aliados também vão receber a celebração final. Portanto, vamos aguardar uns dias. Podem vir para aqui para qualquer modo
0: de
1: fazer
0: é
1: a festa.
0: Exatamente, portanto, convidamos-te a ti que também és fã do Futebol Clube do Porto ou de qualquer outro clube a juntar-se a nós aqui no Queimódromo. Está iniciada a festa na Queima das Fitas do Porto. Vamos estar em direto até à meia-noite. Portanto, há muita festa que vai acontecer, não é verdade, Zé Vida?
1: É
0: até
1: verdade.
0: Porque quem é que sobe hoje ao palco?
1: Temos Papillon e temos também Dillaz, dois grandes artistas portugueses a marcar presença aqui na Semana da Queima das Fitas.
0: É verdade. Olha, um cartaz de luxo. E sabes quem é que também é de luxo?
1: É o Alex Warren.
0: É verdade.
1: Ah,
0: e é com ele que vais ficar agora. Faz uma ótima viagem.
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0: Luísa Sonza na Mega Hits. E quem sabe se tu não podes ser a próxima pessoa a estar no Rock in Rio de Lisboa.
1: Até porque se vieres até à porta do nosso estúdio na Queima das Fitas do Porto e disseres a palavra de hoje que é Papillon, recebes um bilhete individual.
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0: se faz uma ótima viagem diretamente da Queima dos Fitos do Porto, Margarida Borrego e Zé Vida.
1: Olé.
0: Até à meia-noite, muita festa a acontecer. É ficar connosco antes da música de Sienna Spiral agora.

0: É música portuguesa de Loner Johnny e Mega Hits. Tem um ótimo sábado, na verdade. Diretamente da Queima das Fitas do Porto.
1: E se queres aguentar a semana inteira de Queima das Fitas, já a seguir damos-te os melhores life hacks para sobreviver a uma semana académica, no
0: Exatamente.
1: Fundo.
0: Exatamente, e eu acho que sim, que as pessoas vão precisar, até porque a Queima do Porto vai durar até ao dia 9 de maio. Portanto, já sabes, a ficares com a Mega Hits.

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0: Champions League.
1: Missy Miles, G-San e Slow J no Mega Hits. Slow J, que também vai passar pela Câmara dos Fitters do Porto,
0: oh,
1: não
0: yes,
1: é?
0: Yes, vai dar grande show amanhã.
1: Exatamente.
0: Por enquanto, continuamos por aqui no primeiro dia. As portas já abriram oficialmente.
1: É
0: portanto,
1: verdade.
0: Já se começam a ver também algumas pessoas a guardar lugar na frontline do palco principal aqui da Câmara dos Fitters
1: é
0: do Porto. E por ser o primeiro dia, há que começar já a pensar no final da semana. Porquê?
1: Exatamente.
0: Porque temos que aguentar com a energia do início ao fim.
1: E é por isso mesmo, Zé Vida, que eu te quero perguntar se tens alguns conselhos aqui para os nossos estudantes para aguentarem até ao dia 9 de maio.
0: Ai não, que não tenho, logo eu que fui estudante e vivi muito bem a minha vida académica.
1: Exatamente, aliás,
0: dizer assim.
1: em Coimbra.
0: Mas olha que aqui no Porto também não fica nada atrás, antes pelo contrário, quanto mais a norte tu vais, mais malucos são os estudantes.
1: Eu
0: mas
1: acho
0: nós gostamos
1: que é sempre festa.
0: Exatamente.
1: E é por isso mesmo, Zé Vida, eu quero muito estes conselhos, porque, olha, eu confesso que não fui a muitas festas na minha vida académica, portanto, sinto que me preciso de preparar agora.
0: Tu és uma espécie de caloira.
1: Sim, portanto, eu vou-me juntar aos nossos
0: querida,
1: calores aqui
0: tão
1: do
0: inocente
1: Porto.
0: Ainda. Ela realmente parece uma caloira, porque ainda está aqui toda muito bem montadinha, mas
1: muito
0: bem,
1: bem,
0: se tu queres estar bem conservado também até ao final da semana académica da Queima das Fitas do Porto, eu tenho uma dica que gostava que me tivessem dito na altura também,
1: então,
0: que é comer gelatina. E porquê?
1: Ah, eu nunca ouvi isso.
0: Eu sei que isto é um bocado estranho, mas pensa bem e pensa comigo,
1: okay.
0: Margarida. Gelatina é feito o quê? De água.
1: Certo.
0: E de um pozinho com cor, claro, sabor,
1: okay.
0: Mas muito açúcar, que é precisamente aquilo que o teu corpo precisa para aguentar.
1: Ok, isso
0: hidratação,
1: faz
0: hidratos de carbono, açúcares para manter a energia lá no topo. Portanto, esta é a minha dica de sonho. Depois há aquela básica que é beber água, porque não só de sumos
1: exatamente.
0: E cocktails faz uma semana académica.
1: Aliás, eu diria até para beber água durante o dia inteiro. É a noite inteira, okay. O dia inteiro para ires alternando de suminho, água, para estares ali sempre muito bem
0: sim.
1: Hidratado.
0: Até porque muitos estudantes não sabem, mas também se vende água no recinto da Câmara das Fitas.
1: Exatamente. Eles podem não estar a par, mas isso também acontece. Malta, dormir muito bem durante o dia.
0: Oh,
1: troquem.
0: Yes.
1: Troquem a noite pelo dia.
0: É trocar os horários.
1: Exatamente.
0: Durante a noite é festa e durante o dia é para descansar. Eu concordo com isso também. Não há necessidade nenhuma de acordar cedo, mas há um fator também muito importante, que é aquilo que tu metes no estômago.
1: Exatamente.
0: Antes de começares a meter os líquidos. O que é o teu prato de eleição antes de saíres à noite, Margarida?
1: Olha, não sei, mas eu acho que fast food está sempre incluída,
0: okay.
1: No brinde que vais sair à noite, vais a uma boa festa, precisas sempre de uma boa fast food.
0: Eu costumo fazer ao contrário. Primeiro eu como um prato assim mais... Olha, gosto de pratos
1: okay.
0: Italianos, tipo uma boa massa,
1: também
0: uma
1: é
0: pasta
1: válido.
0: Com tomate. E depois da noite, sim, gosto de ir a um fast food, até porque é mais rápido e não me apetece cozinhar quando chego a casa, não é?
1: Exatamente.
0: Verdade?
1: Para ti que estás no carro e também tens alguns conselhos para nós sobre life hacks para quem está nas queimas, para quem está nos festivais, já sabes, é partilhares connosco através do nosso WhatsApp 968-689-229, é o WhatsApp da Mega Hits. Já sabes, aliás, que estamos em direto da Queima das Fitas do Porto até à meia-noite.
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0: É a música dos BTS na Mega Hit, diretamente do Queimódromo. Estamos em direto da Câmara das Fitas do Porto.
1: Olé.
0: Até à meia-noite. Zé Vida, há pouco falávamos de algumas sugestões aqui para a malta aguentar tantos dias de queima e, pelos vistos, no nosso WhatsApp recebemos mais um.
1: E olha, uma grande dica, deixa-me que eu te diga. Tomar banho antes de ir para a cama pode ajudar mais do que aquilo que nós pensamos. Eu não sabia disto. Eu pensava que tomava banho antes de ir para a cama, precisamente para não ir com o cheiro da noite, não é? E todos os fluidos que circulam ao longo de uma noite, mas não sabia que ajudava com a recuperação, assim dizendo.
0: Olha, mas eu diria que é mais do que obrigatório. Para muita gente, okay, deveria ser obrigatório. Eu acho que para toda a gente, na verdade.
1: Depois de uma noite ou depois de qualquer coisa, ir para a cama sem tomar banho, para mim é um crime. É uma red flag,
0: tirar,
1: na verdade.
0: Tirar a maquilhagem, tirar lentes de contacto, vão lavadinhos para a cama,
1: por amor
0: por
1: Deus.
0: Favor.
1: Olha, nós estamos por aqui pelo Queimódromo, mas não estamos sozinhos no Porto. Aliás, a Mariana Tomé anda pelo Hip Hop International.
0: É verdade.
1: E queremos saber se ela já fez amigos ou não. Portanto, Mariana, conta-nos, já conseguiste fazer alguma amizade?
2: Continuo aqui no Hip Hop International, na Póvoa de Varzim, e tenho-vos a dizer que encontrei um grupo muito animado, que eu vou tentar falar com eles, mas não sei se vou conseguir, porque eles estão mesmo muito animados, portanto, vamos tentar.
1: Será que vou falar com a Mariana ou nem
0: já
1: por isso?
0: Já com o cabelinho.
2: Posso entrar na festa? Posso entrar nesta festa? Posso?
3: Sim, claro.
2: Sim. É que vocês são o grupo mais animado, daqui do Hip Hop International, e eu quero saber quem é que está a organizar isto tudo.
3: Somos os pais.
2: Os pais?
3: Os pais é que estão a organizar isto tudo.
2: Muito bem, e eu sinto que os pais são mais divertidos que os filhos.
3: Os filhos, como é óbvio.
2: Mas vocês já os foram pais. Ver os vossos filhos atuar?
3: Claro que sim, já.
2: Então sempre está bem?
3: Muito bem, como sempre.
2: Portanto, eu posso ficar aqui a tarde toda a curtir convosco.
3: A curtir connosco.
2: E quem é que traz este staminé todo? A coluna, quem é que escolhe a música?
3: Olha,
2: quer saber
3: a
2: tudo?
3: A coluna, acho que é do João Condense.
2: Ok.
3: É do nosso professor da cara da DLA. A comida, somos nós, os pais, trazemos tudo.
0: É muito bem.
2: Então, e vão-me adotar?
3: Claro que sim.
2: Muito bem, obrigada. Estou entregue. Zé e Marga, estou entregue, já não vou sair daqui hoje.
1: Oh, Mariana.
0: Eu acho que ela está tão bem entregue.
1: Eu acho que esse era o nosso medo, era que a Mariana não saísse dali. Mas eu tenho um passarinho que me disse que ela ainda vai dar um saltinho por aqui quando sair do Hip Hop International, porque a Mariana, eu conhecendo-a bem, ela não acaba a festa assim tão cedo.
0: Não, eu também acho que não. E para ti que estás no carro, não tens planos, estás pelo Porto, ouves a Mega Hit nos 90.6, já sabes, é vir ter connosco até ao Queimódromo, primeira noite de queima das fitas. Portanto, ainda há muita festa.
1: Muita festa, só está a começar agora.
0: Exatamente. É ficares connosco antes da música de Temper City agora.

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0: É mais música portuguesa na Mega Hit, são os vizinhos. Faz uma ótima viagem. Estás comigo, Margarida Borrego, e também Zé Vida, diretamente da Queima do Porto, não é, Zé Vida?
1: É verdade, mas não estamos sozinhos. Estamos com a nossa Carolina Gama, que se está a estrear aqui também a fazer uma semana académica connosco. Mas já perdemos. A Carolina foi ter com algumas pessoas, se eu não me engano, ela está na frontline a falar com alguns fãs que já estão a guardar lugar, certo, Carolina?
2: Olá, meninos!
1: Olá, Carolina!
2: Olha, no estúdio eu pensei, não acredito, já estão pessoas na frontline às 8 da noite. Eu estou aqui com a Joana e com o Luís e eu quero saber quem é que vocês querem ver.
3: O Dillaz.
2: O Dillaz? É o concerto à 1h30, vais ficar aqui até à 1h30 da manhã?
1: Aí é bem.
3: Sim.
4: Remédio.
2: Mas quem é que teve a ideia? Foi a Joana ou foi o Luís?
4: Fui eu.
2: E a Joana faz tudo o que o namorado quer.
0: E muito
3: não.
0: Bem.
2: Ah, porque eles...
3: Eu gostava de vir, de seguir o Dillaz para qualquer lado. E é uma opção vir para aqui. Prontos.
2: Ok, e eu queria saber. Pronto, eu não dei contexto, eles são namorados, a Joana e o Luís.
1: Oh, muito querido.
2: E eu quero saber qual é que é o truque para aguentar aqui até à 1h30 da manhã. Como é que vocês vão comer? Ir à casa de banho?
3: Um à vez.
2: Um à vez.
4: Dói muito o cu estar aqui sentado.
2: Olha, vocês vêm os dias todos à queima?
3: Não.

0: ansiosos para ouvir hoje à noite? Os clássicos ou assim as músicas mais recentes?
1: Os clássicos.
0: Os clássicos. E qual é que é, assim, se tu tivesse de escolher um som que ele para cantar hoje, qual é que tu escolhias? Que não pode faltar mesmo.
1: Papaya.
0: Papaya. Muito bem. Eu acho que encontrei os dois maiores fãs de Dillas.
2: Eu também
3: acho.
2: Muito
3: bem. Olha, Carolina, vais ficar aí com eles, vais-nos dando notícias, partilhando tudo aquilo que está a acontecer na frontline.
2: E partilha também quando eles forem à casa de banho, porque eu quero saber, isso é um marco importante que vai acontecer ao longo da noite de hoje.
3: Exatamente. Vais continuar com o Mega Hits e vais continuar muito bem agora com música portuguesa em

0: Faz uma ótima viagem. Eu, Margarida Borrego, continuo aqui na Câmara das Fitas do Porto, também com Zé Vida e Carolina Gama, até à meia-noite.
1: E muita coisa vai acontecer até à meia-noite. Para quem é adepto do Futebol Clube do Porto, tivemos informação que ainda está 0-0, mas atenção, porque tivemos uma informação muito importante para ti, que se ainda vieres até ao queimódromo. É proibido entrar com camisolas de clubes, portanto,

0: mesmo queiras vir festejar o campeonato do teu clube, por favor, não tragas a camisola hoje, senão vais ter que entrar em tronco nu.
1: Exatamente. E não queremos metade da plateia sem roupa. Também não queremos. Venha festejar connosco. Estamos aqui até à meia-noite, hoje com Papillon e também Dillaz no palco principal. Portanto, eu sinto que a festa ainda está só a começar.
0: Ainda só está a começar.
1: É juntar-te a nós. Antes disso, a chegar à música de Bebe Rexha, tem um ótimo sábado com a Mega.

0: Faz uma ótima viagem com a Mega Hits. Continuas comigo, Margarida Borrego, e também Zé Vida, diretamente do Queimódromo. Estamos em direto do primeiro dia da queima das fitas do Porto. E já assistemos aqui a casa cheia.
1: Não estamos sozinhos,
0: exatamente,
1: Margarida.
0: Exatamente, e são aqui dois convidados muito especiais. Uma delas convive connosco diariamente.
2: Eu não sei se conto bem como convidada.
0: Não, sim, tu também contas para este momento, Carolina Gama.
2: Sou especial.
1: Isto porquê? Para dar contexto a toda a gente, a Carolina Gama, da Mega Hits, é uma das embaixadoras oficiais da Queima das Fitas do Porto.
2: É verdade. E temos aqui o outro embaixador. Podes-te apresentar.
3: Olá, já posso entrar? Já estou a entrar, não já?
0: Já estás.
3: Entra em voz de rádio?
1: Tens que ser sempre com voz de rádio, senão não dá.
3: Olá, mundo, daqui Mega Hits.
2: E o teu nome?
3: Queima das Fitas do Porto. E eu sou... O Manga, é isto?
1: Como é que é o teu nome? É Manga?
3: É Manga.
1: Então está tudo certo, Manga. O que é o trabalho de um criador de conteúdos da Queima das Fitas do Porto? Conta-me.
3: Muito bem, então é gravar conteúdos no pré-queima, que foi a montagem das barraquinhas, oferecer bilhetes, e gravar conteúdos aqui durante a semana da queima. Vai começar hoje, estamos aí já ativos na situação, já estive a ver o soundcheck do palco principal.
0: Ok, muito bem.
3: Pronto, estive aí, vou estar aqui com a Carolina também a gravar algumas coisinhas, não é, Carolina?
2: Acho que sim, eu gostava de voltar a ir às barraquinhas todas. Olha, com o Manga. Mas calma, que o Manga não é um embaixador qualquer.
1: Ok.
2: Porque o Manga também vai estar num palco da queima.
3: É verdade, mais pequenino que o principal, mas é um palco.
1: Mas o quê? Tu cantas, rapas?
3: Não, eu sou comediante, vou fazer stand-up.
1: Ok, eu estava a ver, eu estava aqui a rir-me em backstage, agora já percebi porquê.
3: Ok, mas já conhecem alguns, não é? O João Miguel Costa,
0: é verdade, claro. Já conhecemos alguns. Como é que foi esta dinâmica de vocês serem embaixadores? Embaixadores da Queima das Fitas do Porto. Privilégio!
2: Eu gostei muito. Até porque eu nunca tinha vindo a uma Queima das Fitas. Pronto. Uma. É a minha primeira.
3: Eu já vi algumas.
0: Tu tiveste terapia de choque, então,
3: eu acho... em trabalho, não é?
1: Mas eu acho que isto é uma pergunta até bastante interessante, Manga. Tu estando aqui já há uns bons aninhos, Carolina está-se a estrear, como é que ela se está a safar? Está a correr bem?
3: Está a correr muito bem, eu acho que sim. Enquanto tenho visto, está muito bem.
2: Muito obrigada.
3: Sim, muito bem.
2: Tens
3: aceito.
2: Algum conselho para eu aguentar os 9 dias de queima?
3: Opa, muita Red Bull, café.
1: Ok. Okay. E água.
3: Gerir bem. Muita aguinha.
1: Olha, Manga, eu tenho uma pergunta. Tu gostavas de fazer rádio? Já pensaste nisso?
3: Posso ser honesto?
1: Sim.
3: Não muito.
1: Então,
3: mas ninguém sabe. Então, estou agora a fazer.
1: E se eu te lançasse agora um desafio para lançares a próxima música aqui
3: na
1: Mega Hits? Pode ser? Então, olha, vamos ouvir Prof Jam com a vontade, de força, quando tu quiseres.
3: Ok. Voz de rádio.
1: Vai.
3: Muito bem, a todos. Próxima música. Prof Jam com Phoenix MG.
1: Muito bem.
3: A música é À Vontade.
0: Faz uma ótima viagem.
1: Ganda Manga.

0: Faz uma ótima viagem com a Mega Hit. São agora 9:18, diretamente da Queima das Fitas do Porto. E para ti, que és um grande fã de Cala-te Boca e achavas, ok, esta semana malta...
1: Cala-te Boca, literalmente, em real time. Margarida, temos uma informação de última hora. O Futebol Clube do Porto acabou de marcar o primeiro jogo deste jogo, precisamente. Foi Bednarek que marcou este gol. Portanto, será que a vitória... vem esta noite, como
0: eu
1: nós esperávamos.
0: Estamos cada vez mais perto, aliás, de encontrar o vencedor deste campeonato. Será o Futebol Clube do Porto?
1: Não sabemos.
0: Se for, vamos fazer aqui uma grande festa
1: pois vamos.
0: No Queimódromo.
1: Voltamos a relembrar, se queres vir até ao Queimódromo e festejar a vitória do Futebol Clube do Porto, não sabemos se vai acontecer ou não, por favor, não tragas camisolas de clubes.
0: Exatamente.
1: Porque vais ser barrado na entrada.
0: Exatamente.
1: É, assim,
0: é completamente
1: direto.
0: Proibido. Aqui não há clubismos. E há pouco, Zé Vida, estava a perguntar-te, cala-te boca, esta semana tu
1: é
0: e Matilde Prata vão andar pelo Queimódromo.
1: Vamos
0: e
1: andar.
0: Para ti que estás no carro e achavas, esta semana não vamos ter cala-te boca, enganas-te.
1: Enganam-se, e muito bem, porque não só vamos ter o nosso episódio, como é habitué, todas as quintas-feiras no canal do YouTube da Mega Hits, como, pela primeira vez, vamos dar a oportunidade de fazer um cala-te boca com pessoas que vão andar por aqui pelo Queimódromo também. Portanto, o mote é este. Queres pôr alguma história em pratos limpos? A Matilde e o Zé, nós, lá está, vamos fazer com que isso aconteça. Portanto, manda-nos o teu contacto. Traz o teu grupo de amigos até ao estúdio da Mega Hits e vais ter a oportunidade de responder a todas estas questões em direto na rádio. Portanto, não há aqui muita margem para erros.
0: Eu sinto que neste momento, se alguém vir Matilde Prata ou Zé Vida no recinto do Queimódromo, vão começar a fugir.
1: Não sei se vão fugir. Eu acho que nos vão chatear até demasiado, porque pelo que eu já ouvi dizer, há muita gente que tem muitas perguntas que gostava de fazer a vários amigos. Mas atenção, por favor, a partir da meia-noite, uma da manhã, não há cala-te boca para ninguém.
0: Perguntas. Portanto, se duvidavas, se ainda não tens o teu bilhete para vir até à Câmara das Fitas do Porto, aqui tens mais uma razão. Tens um cartaz de luxo hoje com Papillon e Villas. Vão passar muitos nomes por aqui: Callum Scott, Richie Campbell e muito mais. Portanto, já sabes, é ficares connosco.
1: E mandares a tua mensagem. 968-689-229 é o número do WhatsApp da Mega Hits. Portanto, manda-nos o teu contacto, conta-nos a história que gostavas de ver esclarecida com o teu grupo de amigos. E eu e a Matilde prometemos fazer o melhor possível para que essa história fique em pratos limpos ao longo desta semana de Queima das Fitas do Porto.
0: Exatamente. Estamos contigo até à meia-noite, diretamente da Queima das Fitas. Faz uma ótima viagem com a Mega.

0: e, portanto, não poderia ser diferente. Chico da Tina e Lucas Maia da Mega Hits, na Mega Hits, aliás, diretamente da Queima das Fitas
1: e
0: do
1: da
0: Porto.
1: E da Mega Hits também.
0: E da Mega Hits também, não é verdade?
1: É, é verdade, estamos em direto à Queima das Fitas do Porto, esta belíssima cidade invicta, mas não somos os únicos da Mega Hits que andam por aqui, porque temos Mariana Tomé a cobrir o Hip Hop International.
0: É verdade.
2: Margarida, estou de volta e estou aqui com umas meninas muito, muito queridas, que elas vão contar-vos quantos anos é que têm. Vou começar uma ponta e vou acabar na outra, vocês não me estão a ver, mas elas são muitas.
3: Olá, eu sou a Alice, tenho 12 anos. Olá, eu sou a Mariana e tenho 11 anos.
4: Olá, eu sou a Maria e tenho 11 anos.
5: Poxa, olá, eu sou a Bia e tenho 9 anos.
6: Olá, eu sou a Mimi e tenho 11 anos.
2: Todas muito queridas, fazem todas parte do mesmo grupo de dança, vão dizer todas juntas como é que se chama, boa? Um, dois, três.
7: Arcaiders!
2: Muito bem, agora preciso de uma porta-voz. Quem é que é a porta-voz do grupo? Ui, ui, ui.
1: Ai, sou
2: pode
1: eu.
2: Ser tu? Então, diz-me, quando é que vocês vão atuar?
4: Hoje.
2: Hoje? E estás com expectativas altas? Treinaram muito?
4: Estou com expectativas altas e acho que, como treinámos muito, acho que vamos conseguir.
2: Eu também acho que vocês vão conseguir porque são muito queridas e eu vou ver-vos. Portanto, vou lá estar a torcer por vocês, ok?
4: Ok.
2: Um beijinho e muito boa sorte.
4: Beijinhos.
2: Beijinhos.
0: Eu adorei, eu já quero que elas ganhem.
1: Sabes, apareciam umas mini cat's eye, sabes?
0: Oh, olha, tu não podes dizer
1: bailarinas
0: isso, é tema sensível.
1: Tão queridas. Oh. Olha, Mariana, muito obrigado. Estás muito bem acompanhada, melhor do que nós aqui, eu até diria. Mas nós vamos ficar cada vez melhor acompanhados.
0: É verdade.
1: Porque o recinto está a começar a encher cada vez mais.
0: É verdade, estamos em direto da Queima das Fitas do Porto. Vem ter connosco, vais passar o teu sábado de uma melhor forma. Agora há Easy Kid.

0: Ele vai estar na queima das fitas do Porto, Richie Campbell, na Mega Hits. Eu acho que não há melhor forma de fechar a queima das fitas do Porto do que com o grande Richie Campbell. Para ti, que ainda não sabes se hás de vir até à queima do Porto, não conheces bem o cartaz, chegaste na altura certa, porque é agora que te vamos dizer todos os artistas que vão passar por este palco principal. Começando já por hoje, Dillaz e Papillon são os artistas que vão hoje pisar o palco, e posso já dizer-te que já está muita gente ali na fila da frente à
1: pois
0: espera deles.
1: Pois é, aguardar lugar, a Carolina Gama também já foi falar com eles, espero que já tenham conseguido ir à casa de banho. Amanhã a festa continua com Slow J e À Toa, um dia também muito poderoso na música portuguesa.
0: É verdade, segunda-feira vais ter o Wet Bad Gang e também DJ Telio.
1: Olé, e atenção, olé. DJ Refox e Ziyuri no segundo palco, no palco Martini.
0: Portanto, isto é uma festa.
1: Isto vai ser uma festa, mas festa a sério, é só com o tio Kim. E por isso mesmo, dia 5 de maio, temos Kim Barreiros, o pai das queimas das fitas de Portugal, a subir ao palco aqui, também no Queimódromo do Porto.
0: É verdade, dia 6 de maio vais então contar com Morad e também olé. Yasmin Morad, que é talvez dos artistas mais esperados nesta queima das fitas.
1: Aliás,
0: do Porto.
1: Eu até soube que o dia de Morad já foi muito complicado para arranjar bilhete. Portanto, se ainda houver algum bilhete, olha, muito boa sorte e fica com ele antes que esgote.
0: Exatamente.
1: Dia a seguir, dia 7 de maio, continuamos com confirmações internacionais também. Calum Scott, maiores nomes da música britânica, vai passar pelo Queimódromo do Porto, e também Bispo.
0: Exatamente. Dia 8 de maio, penúltimo dia de queima das fitas, vais poder fazer uma viagem até ao Brasil com Veig. Ele vai passar pelo palco principal, junto também a Chico da Tina. E olha, isto vai ser um festarão neste
1: dia. Bem, o Veig e o Chico da Tina, se juntassem para fazer um som, eu acho que o Porto ia abaixo.
0: Eu amava.
1: E para encerrar em grande, dia 9 de maio temos então Richie Campbell, mas não só. Os pais da música rock portuguesa, chutes e pontapés, vão encerrar esta edição da Queima das Fitas do Porto. Portanto, eu acho que isto é um cartaz bastante eclético.
0: É um cartaz eclético, sem dúvida.
1: Dá para todos os gostos.
0: Dá para todos os gostos, portanto, não, eu tenho a certeza que não há um artista que eu não tenha dito neste cartaz e que alguém no carro não se consiga identificar. Portanto, já sabes, é garantir já a tua entrada, vir ser connosco até à Queima das Fitas do Porto.
1: Até estamos porque, aqui, até Margarida, nós estamos por aqui todos os dias, até dia 9 de maio, a dar bilhetes para o Rock in Rio Lisboa.
0: Mais essa!
1: E nós estamos a dar bilhetes hoje também. Portanto, é assim, se tu estás a caminho do Queimódromo, é só vires até ao estúdio da Mega, vires bater à nossa porta e dizeres a palavra-chave, que é
0: Papillon.
1: Papillon,
0: é muito simples.
1: Um dos artistas que pisa o palco hoje aqui na Queima das Fitas. Portanto, vem ter connosco e ganhas um bilhete para o Rock in Rio Lisboa.
0: Exatamente, não tem como enganar. Estamos aqui até à meia-noite. Portanto, vem procurar-nos.

0: faz uma ótima viagem com a Mega Hits diretamente da Queima das Fitas do Porto.
1: E se queres festejar a vitória do Futebol Clube do Porto, voltamos a lembrar que não podes trazer camisolas de clubes ou de outras associações desportivas para o recinto, senão não entras, mas vem fazer a festa connosco à vontade. Estamos por aqui a fazer emissão até à meia-noite.
0: É verdade, já sabes, é vir ter connosco até à Câmara dos Fitas do Porto antes da música de Papillon chegar. Boa viagem! 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

0: São agora 10 da noite com o Mega Hits, diretamente da Queima das Fitas do Porto. Faz uma ótima viagem.
1: E se há muitas pessoas que se perdem pelo recinto, há muita coisa que também se perde pelo recinto da Queima das Fitas do Porto. E é precisamente sobre isso que falamos já a seguir.
0: Exatamente, partilha connosco 968-689-229. É o WhatsApp da Mega, enquanto ouves Noah Kyan agora.

0: Faz uma ótima viagem com a Mega Hits e a melhor música nova. Há pouco estávamos a falar de coisas que perdemos em festivais, em queimas e muito mais. E ouvi dizer que Zé Vida, neste momento, já está muito bem acompanhado por alguém que, eventualmente, perde algumas coisas, não é assim, Zé Vida?
1: Ai, olha, eu estou com as pessoas que veem outras pessoas a perder coisas, mas que, pela conversa de circunstância que eu já tive aqui em off também, já percebi que também já tiveram perto de perder algumas coisas. Estou com a Emma e com o Raul, certo? Olá, maltinha, como é que estão? Digam olá aos ouvintes da Mega Hits.
2: Olá!
1: Vocês estão aqui a trabalhar numa barraquinha, mesmo do lado direito do palco, é a barraca da FLUP, da Associação de Estudantes, certo? Como é que é o vosso trabalho por aqui? Antes de entrarmos assim mais deep no tema que eu tenho para vos trazer aqui, como é que é trabalhar aqui? É a vossa primeira vez, é a segunda vez?
2: É sim, a minha já é a segunda vez, já tenho alguma experiência e realmente é muito bom, é mesmo gratificante porque nós conseguimos estar em contacto com outras pessoas e depois a malta vem muito divertida, é um trabalho muito, muito bom de se fazer mesmo.
1: E tu, Raul, é a primeira vez?
3: Para mim é a primeira vez, estou assim num turno um bocadinho mais morto, não estou a falar com ninguém tirando os ilustres da Mega Hits.
1: Claro. Ah, Raul, eu é que estou a falar com dois belíssimos ilustres. Olha, malta, nós estamos aqui a falar com os nossos ouvintes sobre perder coisas na queima das fitas. Sabemos que costuma acontecer, muita gente perde muita coisa. Já vos aconteceu perderem assim alguma cena importante no recinto da queima?
2: É sim, a mim aconteceu logo no meu primeiro ano de Caldeirinha, a minha suéte no palco secundário, a suéte de curso. Ai. E foi assim uma confusão. Porque estava um dos maiores DJs lá dentro, estava muito apertado e ainda por cima estava a chover, a suéte era branca e depois eu encontrei um rapaz com a suéte assim no ar e disse assim, está aqui! Oh,
1: calma, tu apanhaste o ladrão em flagrante.
2: É verdade, ela estava toda suja, mas eu encontrei a suéte e voltei a reencontrá-la.
1: E ele nem te lavou a suéte de volta?
2: Ele não me lavou, ainda dizia que era dele.
1: Para além de ladrão, também é mentiroso. Raul, já perdeste alguma coisa?
3: Eu nunca perdi nada assim material, só amigos, porque, por exemplo, no palco secundário, tentar falar ao telemóvel no palco secundário é impossível. Nem com um altifalante colado ao ouvido, não dá para ouvir. E, portanto, tentar combinar, depois há um gajo que vai à barraca de um amigo, que não vai ao sítio onde era suposto, não dá para combinar.
1: Mas vocês costumam ter tipo um ponto de encontro estratégico para se encontrar com a malta? Onde é que costuma ser?
3: Claramente na barraca da AFLUP é o ponto estratégico para encontrar o pessoal, porque estamos aqui isolados, é incrível para ver as pessoas, está tudo.
1: E se a malta da Mega se perder, também pode vir aqui ter? Vocês fazem sinal a toda a gente para vir aqui ter?
2: Obviamente que sim, como é óbvio, estamos aqui pertinho, somos vizinhos e tudo, é verdade.
1: Muito bem, olha, maltinha, muito obrigado, não vou ter que vos abandonar, vocês vão me perder a mim hoje, portanto, olhem, bom trabalho para vocês. Margarida, eu vou ver se continuam a falar por aqui para algumas barraquinhas, porque isto está a começar a ficar compostinho.
0: Combinado. Portanto... Olha, eu gostei muito dessa banquinha, se calhar vamos aí no final da noite.
1: Ai, não que não vamos.
0: Pronto, está combinado. Estamos em direto da Queima das Fitas do Porto, hoje com Papillon e Dillas a pisar o palco principal. Já sabes que estamos contigo até à meia-noite, portanto, vem ter connosco. Agora com um casal, eu sinto que é um throwback que estavas a precisar. Beyoncé e Jay-Z com Crazy in Love na Mega.

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É música portuguesa do Bispo na Mega Hits, ele que vai estar no palco principal da Queima das Fitas do Porto já no dia 7 de maio. Portanto, se ainda não garantiste o teu bilhete, já sabes, é garantir, porque vai ser uma festa incrível. Entretanto, ouvimos dizer que Zé Vida anda por aí à procura de pessoas que já perderam várias coisas, tanto na Queima das Fitas como em festivais. Portanto, também, se já perdeste, 968-689-229 é o WhatsApp da Mega. Envia a tua mensagem.

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1: Faz uma ótima viagem com a Mega Hits e a melhor música nova, agora que são 10h37. Continuas comigo, Margarida Borrego, e também Zé Vida, diretamente da Queima das Fitas do Porto. Hoje é o primeiro dia, mas ouvi dizer que Zé Vida está muito bem acompanhado neste momento, não é, Zé?
2: Estou muito bem acompanhado, mas antes disso, malta, sabem quem é que é campeão, não sabem?
3: Oi, o Grande Porto.
2: Então, um grito, faz favor.
3: O Grande Porto!
2: Muito bem, olha, está toda a gente muito feliz por aqui, mas continuamos a falar sobre perdidos e achados no recinto da Queima das Fitas do Porto. E estou com o Pedro, que, para além de ser provavelmente o melhor amigo da Mega Hits, mas já lá vamos, tem aqui uma barraca também com os seus melhores amigos. Como é que se chama a vossa barraca, Pedro?
4: Maldita de ex.
2: Porquê é que se chama assim?
4: Epá, às vezes a ex é uma pessoa que nós não gostamos de encontrar na Queima das Fitas, ou uma pessoa que gostamos de encontrar na Queima das Fitas. Então é uma homenagem para elas, é uma homenagem para essas pessoas que nós... Epá, temos aquele carinho às vezes e é importante referenciá-las.
2: Okay. Portanto, as ex meio que podem ser aqui um perdido e achado pelo recinto da Queima das Fitas, ou não?
4: Sim, sem dúvida. Podem ser um perigo, podem ser uma segurança. Pá, é uma faca de dois bicos. Acho que pode depender para os dois lados.
2: Eu percebo. Os teus
1: também.
2: Amigos, como é que vocês se chamam, malta?
5: Filipe.
2: E?
5: Luís.
2: Filipe e Luís, vocês também já encontraram vocês no recinto ou ainda não?
5: Este ano ainda não, mas por aí não falta muito.
1: Não,
2: mas
1: falta.
2: Tu queres encontrar a tua ex no recinto?
5: Tem os seus benefícios, tem os seus malefícios.
2: Okay. E tu, Luís?
6: Esta ainda não, porque o ano passado era atual, mas cá está.
2: Aí, estamos aqui um break-up mesmo recente, então.
6: Logo a seguir à queima.
2: Logo a seguir à... Então calma, o teu perdido e achado da Queima das Fitas foi que perdeste a tua namorada.
6: Pá, cá está, mas é porque o nome diz próprio, maldita de ex, não é mesmo?
2: Ok, então isto foi tudo uma estratégia de marketing para poderem fazer esta barraquinha este ano.
6: Não posso revelar isto.
2: Ok, muito bem. Olha, Margarida, eu estava-te a dizer que o Pedro é o melhor amigo da Mega Hits, mas porque quando eu cheguei aqui à barraca, eles têm todos o arroba do Instagram deles meio que desenhado nas paredes da barraca, e eu reparei que em cima do arroba, que já agora é Pedro _ Bonifácio _,
1: agora.
2: Em cima de Bonifácio tem uma coroa da Mega Hits, eu não estou a gozar, ele desenhou uma coroa igual à da Mega. Pedro, és fã da Mega ou és stalker? Conta tudo.
4: Eu sou muito fã da Mega. Okay. Não fui eu que desenhei a coroa da Mega Hits.
2: Quem foi?
4: Foi uma das pessoas que decorou a barraca. Eu estive aqui a decorá-la, mas não fui eu que desenhei a coroa.
2: Mas há um motivo ou não?
4: Há um motivo. Porquê? A barraca da Mega Hits, o sítio onde estão instaladas as instalações da Mega Hits.
2: O nosso estúdio, exatamente.
4: Está muito bem localizada. E era um local que por vezes dava muito jeito para assim, para uma demonstração de amor, um local privado.
2: Ah, calma, então não, tu estás a dizer que a barraca da Mega, neste caso o estúdio da Mega, era o teu ponto de encontro para ir dar assim umas beijocas?
4: Uns beijinhos, acho correto. É uma boa palavra.
2: E vai-se manter o ponto de encontro este ano ou não?
4: Não sei. Eu gosto da gatekeep esse sítio. Okay. Não gosto que muita gente saiba.
2: Okay. Pedro, agora é um bocado complicado. Exato. Estamos aí Rádio Nacional em direto.
4: É verdade. Não é o melhor sítio para estar a rolar isto, okay. Mas é essa a razão daqui da coroa.
2: Então e este ano? Vai-se manter o ponto de encontro para isso ou já escolhemos outro sítio no recinto?
4: É pá, estou a pensar. Eu tenho muito carinho com a Mega Hits. É uma emissora que eu ouço regularmente. Pá, vamos ver se vamos trocar. Ainda estou para ver. Tenho que reconhecer ali o local perto, as instalações.
2: Pedro, eu como porta-voz oficial da Mega Hits, eu digo aqui que é oficial. Este ano volta a ser o ponto de encontro para dar beijocas. Até porque assim, se eu quiser ir a algum lado, tu não preciso sair do mesmo sítio, não é?
4: Pá, fico contente de ter revelado agora este sítio. Fico contente de mostrar ao grande público. Vou ter que encontrar outro, mas fico contente agora de mostrar.
2: Mas não, olha, este ano fazemos diferente. Este ano, quando tu quiseres usar esse spot, nós chamamos-te e vais para dentro do estúdio, lá para cima, pode ser?
1: Exato.
4: Muito bem, adoro. É uma grande...
2: Combinado, Pedro. Olha, muito obrigado, malta. Divirtam-se muito. Foi um prazer, Margarida. Eu, honestamente, não sei se volto para aí, porque eu estou a continuar a fazer muitas amizades aqui no recinto e acho que é melhor ficar por aqui. Mas eu já vou ter contigo, eu já tenho saudades.
1: Mas olha, antes disso, vamos falar de música nova. Isto porque a Eva Max acaba de lançar oficialmente Out of Your Mind, que é aqui um novo single que está a dar muito que falar entre os fãs, não é verdade, Zé Vida?
2: Pois está, até porque o lançamento foi feito com vários teasers. Ela basicamente lançou várias pistas nas redes sociais, tipo uma espécie de puzzle, para os fãs irem descobrindo o nome da música antes dela sair.
1: Exatamente.
2: Isto é muito, muito interessante.
1: Eu acho isto muito interessante e vais poder ouvir agora. Chama-se Out of Your Mind, é música nova da Eva Max no lugar às novas dias da Mega.

0: Música de Bella Kay na Mega Hits. Tem um ótimo sábado diretamente da Queima das Fitas do Porto comigo, Margarida Borrego, também Zé Vida. Uma noite cheia de acontecimentos.
1: Cheia de acontecimentos, e que melhor do que falar com quem percebe mesmo disto. E por isso mesmo, já a seguir vamos estar a conversa com o presidente da Federação Académica do Porto, Francisco Pinheiro, vem ao nosso estúdio.
0: Exatamente.
1: E temos algumas coisas para lhe perguntar.
0: No fundo, os responsáveis por estarmos aqui, por toda esta malta estar aqui.
1: Exatamente,
0: aqui
1: por uma semana tão feliz para tantas pessoas.
0: Exatamente.
1: Não é?
0: Vamos ter também Dilas e Papillon no palco principal. É ficares com o Mega Hits. Antes, a música de Harry Styles faz uma ótima viagem.

0: A Mega Hits faz uma ótima viagem e de repente este estudo encheu-se, Zé Vera,
1: ficou,
0: não é verdade?
1: Para nós os dois, não é verdade?
0: Temos aqui... por cima temos aqui convidados de luxo.
1: Eu nem sei como é que não está a PSP a cercar o estúdio da Mega Hits neste momento.
0: Porque no fundo temos os responsáveis por nós estarmos aqui, por toda esta malta estar aqui e pelos teus artistas preferidos virem até ao Porto.
1: Estamos com o Francisco e com o Rodrigo, o presidente da Federação Académica do Porto e também o vereador da Cultura, não é verdade, Rodrigo?
2: Do desporto
1: e da juventude. Oh, Rodrigo, pronto, já errei. Eu tinha
0: um trabalho de casa
1: e errei completamente. Malta, como é que estamos? Como é que estão a viver, primeiro, antes de mais, esta vitória do Futebol Clube do Porto, não é? Enquanto pessoas daqui da cidade, vocês devem estar muito felizes, ou não?
3: É verdade, hoje a festa é a dobrar.
0: Nós
3: temos neste momento a Serenata nos Aliados, os festejos do Futebol Clube do Porto são no Dragão, mas todos os caminhos, seja de quem festeja os estudantes na Serenata ou o desporto no Dragão, é aqui o queimódromo do Porto, com o Papilon e o Dillas. Portanto, hoje é dia de festa na cidade.
1: Exato, é isso que nós temos dito, na verdade. Já que não é para ir para os aliados, venham para aqui, porque estamos todos aqui a fazer a festa também.
0: Eu acho que isto pensado não dava melhor. Literalmente toda a gente a seguir vem até ao queimódromo. E eu queria vos perguntar mesmo isso. Como é que vocês ao longo do ano vão preparando esta queima das fitas, escolhendo os artistas? Têm alguns preferidos que estão sempre pensados ou é mais pelo público?
3: A queima das fitas existe aqui porque a Câmara do Porto nos cede o queimódromo.
0: Ok.
3: E depois nós fazemos a seleção dos artistas de modo a termos o cartaz que agrada a mais pessoas possíveis.
0: E muito bem.
3: Mas a verdade é que tudo isto e a parte mais da segurança, da sustentabilidade do recinto só é possível graças à nossa parceria com a Câmara Municipal.
2: É uma parceria quase duradoura e nós esperamos durar muito tempo, mas queremos dar sobretudo os parabéns à Federação Académica do Porto, mas também ao Futebol Clube do Porto, pelos grandes sucessos. Nós tivemos cá hoje a Cidade de Estado também, da Juventude e da Igualdade, que deu os parabéns à Federação Académica do Porto pelo conseguiu montar aqui com jovens a pensar e a definir um momento para a juventude que mobiliza milhares. E o que eu posso dizer hoje aos adeptos do Futebol Clube do Porto é: venham para a festa na queima das fitas.
0: Isto está completamente seguro ainda por cima.
3: Sim, muito seguro. Uma das medidas de segurança é que não podem entrar com acessórios de clubes.
0: É
1: nós
0: verdade,
1: já estamos a dar o briefing dizer, também.
3: Ainda assim, mete-se um casaquinho por
1: cima.
3: Entra-se e bebe-se aqui.
1: Até porque
3: uns
1: o maior emblema é mesmo no coração.
3: Já
1: não é?
3: Bebemos aqui uns copinhos.
1: Muito bem, tive a oportunidade de ver o jogo de futebol também. E precisamente por causa disso, nós estamos no Parque da Cidade do Porto, que é tão bonito de dia como de noite, mas é um espaço muito grande. Como é que se torna um espaço desta dimensão, não é? Num espaço tão familiar e tão acolhedor para quem passa por cá?
3: Eu diria que, acima de tudo, é um mês de trabalho. Ou seja, nós começamos a preparar a queima das fitas muito antes, em janeiro. É a primeira reunião que temos com o Executivo Municipal, neste caso com o Rodrigo, é o primeiro ano. O Rodrigo tomou posse em setembro, é um vereador jovem da juventude. E depois estamos aqui um mês a preparar tudo isto e com a magia da queima das fitas, que é ser de estudantes para estudantes.
1: Muito
3: mais de 500 voluntários que fazem tudo isto, desde planear aqui o sítio onde estamos no contentor da Mega, até meter as lonas, até o apoio clínico. Claro que temos a ajuda de profissionais, da PSP, da segurança privada, mas a magia da queima das fitas é mesmo do Porto, é mesmo ser de estudantes para estudantes.
0: Aliás,
2: é uma das principais semanas da cidade. Ou seja, há a queima das fitas à noite, mas ao longo da semana a Federação Académica do Porto e os estudantes vivem a cidade intensamente, quer com o cortejo, quer com a serenata.
1: Várias atividades ao longo da semana, exatamente.
0: Eu acho que as pessoas já se estavam a preparar ao longo da semana para estas noites, para aquilo que iria acontecer aqui.
2: Sim, sim.
0: Aliás, eu não sei se vocês têm noção, mas eu desde que cheguei que vejo pessoas na primeira fila à espera. Portanto, eu também queria perceber isto. Que dicas é que vocês têm para as pessoas que vêm mais do que um dia à queima? Como conseguir sobreviver durante tantos dias?
2: Além de beber água?
0: Além de beber água
1: também, ir gerindo
3: em
1: a quantidade de água.
3: Dicas para vir à queima das fitas, eu acho que sou bom, sou presente e tal, mas
1: já tens muitos anos de experiência, não é?
3: Mas o Rodrigo tem muitos mais. Oh, Rodrigo, quantos anos seguidos é que vens à queima
2: eu
3: das fitas?
2: Eu acho que já vou para o 13º ano consecutivo. Não me faz de mim velho.
1: Não, de todo.
2: Faz
1: tu começaste a vir com 12 anos.
2: Muito
1: obrigado.
3: Não, mas acima de tudo, acho que este cartaz é muito difícil escolher uma noite para não vir.
1: Exato.
3: Até normalmente
0: concordo.
3: Domingo e a segunda, que são as noites normalmente mais sossegadas. Nós na segunda temos DJ Télio e o Wet Pad Gang. Amanhã, domingo, o Slow DJ e o Zato. Ou seja, são todas noites muito, muito fortes. Nós já esgotamos duas noites em que esperamos casa cheia. Mas acima de tudo, é a malta divertir-se, vir com os amigos.
2: E dizer que se vierem beber, não tragam o carro. Não
1: Exato, não vale a pena.
2: Temos transportes, transportes públicos. Isso é fundamental. Podem se divertir à vontade, podem beber um copo, mas não tragam o carro, não é preciso essa chatice, porque a polícia irá fiscalizar como deve ser. Porque a queima deve ser um espaço de diversão, deve ser um espaço de animação, deve ser um espaço de juventude, e dizer que venham para a queima das fitas, mobilizem-se pela juventude, pela Semana dos Jovens, pela Semana Académica, que é importante para todos e que marca uma vida e uma geração.

0: É só com as
1: pessoas. Não, não faço. Ah, em privado.
2: Ainda não. Quem sabe um dia, não é?
0: Quem sabe um dia aqui na Mega em direto.
2: Olha, eu gostava muito.
0: Desafio, fica aqui. Rodrigo Passos, eu acho que num espetáculo de stand-up na Mega.
3: Pronto, eu acho que muito bem. Fica aqui então o desafio. Já sabes que é vires então até à queima das fitas do Porto. Vai acontecer até ao dia 9 de maio, hoje com Dillas e Papillon. E já está muita gente aqui a chegar ao recinto. Portanto, junta-te a nós.
2: Vem ter connosco.
3: Agora a música de Loner Johnny e Plutónio.

0: Diretamente da Queima das Fitas do Porto.
1: Continuamos por aqui até à meia-noite. Cada vez aproximamos-nos mais do primeiro concerto por aqui pelo palco principal com Papillon.
0: Exatamente, é ficares connosco antes à Lady Gaga agora.

0: resolver.
1: E se é amor que falta, nós também vamos resolver. Não és a vida diretamente da Queima das Fitas do Porto?
2: É verdade. Margarida, já estamos jantados. Já estamos mais calminhos por aqui. Já estivemos a falar com uma alta da organização que percebe muito bem desta...
1: Da festa boa?
2: Desta festa boa. E já a seguir, eu vou-me voltar a aventurar para falar com estes festivaleiros. Acho que se pode dizer assim. A comunidade estudantil que está a começar a chegar aqui. Até porque dentro de cerca de menos de 45
1: minutos...
2: Exato, 30 minutos. Vamos ter o primeiro concerto no palco principal. O Papillon vai subir ao palco. E olha, eu até posso dizer aqui que nós assistimos ao soundcheck. Foi mais ou menos na altura em que nós chegámos aqui ao recinto.
1: E foi bem bonito.
2: Bem bonito. E posso dizer aqui, para quem está a caminho, que Papillon vai cantar muitas músicas antigas também. Não vai cantar só músicas do novo álbum. Portanto, olha, se vinhas até à Queima das Fitas do Porto porque és fã de Papillon há muitos anos, podes ficar muito calmo e tranquilo, porque ele vai cantar todo o seu repertório.
1: Eu diria até que é a melhor forma de abrir a Queima das Fitas do Porto.
2: Oh, yes.
1: É com
2: pois
1: Papillon.
2: É.
1: E que também está aqui ao nosso ladinho, é quem? Mariana Tomé. Ela anda pelo Hip Hop International, não é assim, Mariana?
3: Zé e Marga apanharam-me aqui um bocadinho à toa. Oi? Porque eu vim a jantar e conheci umas meninas muito queridas que vos vão dizer olá.
2: Okay.
3: Vocês vão dizer olá aos meus amigos da rádio, ok? Okay. Um, dois, três.
2: Oh,
3: e agora quero que gritem da mesma forma: isto é mega, pode ser? Isto é mega. Um, dois, três.
4: Isto é mega!
2: Opa.
3: Vocês já dançaram hoje? Já dançaram?
4: Sim.
3: Correu bem?
4: Incrivelmente bem! Foi incrivelmente bem! Foi incrível! Foi incrível!
3: Foram os primeiros?
4: Epa.
3: Então olha.
4: Aqueles dos aviões, que os
1: dos aviões.
3: Eu vi, eu estava lá e vi. Então olha, estou aqui a falar com campeões. Portanto, Marga e Zé, atenção. Se vocês conseguirem ser campeões também aí na Queima do Porto, já sabem, é fazer igual a estas meninas. Vamos nos despedir deles? Vamos? Então vamos dizer beijinhos, Marga e Zé, ok? Um, dois, três.
4: Beijinhos, Marga e Zé.
2: Oh,
3: a vocês, falo convosco amanhã, porque eu agora vou-me divertir com estas meninas. Beijinhos.
2: Beijinhos. Oh, Mariana, eu ia dizer para tu vires para aqui e divertiste-te connosco.
1: Ai,
2: mas eu acho que tu estás muito melhor acompanhada. Que meninas queridas!
1: É
2: a Mariana Tomé esteve ao longo deste dia inteiro pelo Hip Hop International. Amanhã vai andar por lá também. Portanto, se andas pelo Porto, olha, o que não falta são coisas a acontecer.
1: É verdade. E nós vamos continuar aqui no Queimódromo. Está quase a chegar, Papillon. Portanto, já sabes.

0: Dominique Fake na Mega Hit, agora que são 11h23, o que significa que estamos cada vez mais perto de receber Papillon, ele que vai abrir a queima das fitas do Porto. E eu ouvi dizer, Zé Vida, que tu estás muito bem acompanhado.
1: Estou muito bem acompanhado, estou com as pessoas que vão manter estes fãs de Papillon que já estão por aqui a guardar lugar, muito bem hidratados. Estou com os nossos vizinhos de baixo, Margarida, aqui na barraquinha da bebida. Malta, apresentem-se todos, assim de rajada, o vosso nome.
2: Carlos.
3: Alícia.
4: Bia.
5: Inês.
1: Malta, vocês, para além de estarem aqui, são todos estudantes do Porto também, não é? Vocês são do mesmo curso ou nem por isso?
3: Não, eu sou de Engenharia Química no ISEP.
1: Ok, e tu, Carlos?
2: Biologia, FECUP.
6: Direito na Católica.
5: É.
3: Informática no ISEP.
1: É lá, isto é eclético, sim senhor, gostamos muito, malta.
0: Não, e vem de vários sítios.
1: Exato, isto é por aqui a trabalhar, mas já tiveram pela queima das fitas no passado também, e eu contei-lhes que nós estávamos a fazer aqui um levantamento de perdidos e achados no recinto da queima das fitas, coisas que as pessoas costumam perder. Alícia, o que é que tu costumas perder quando sais à noite, ou quando vais para uma festa ou assim?
3: Então, quando eu saio à noite, o que eu costumo perder, às vezes, a máquina Dix, sorte encontro-a, também por vezes as chaves, deixo assim cair. Uma vez já a perdi e consegui encontrá-la, por isso...
1: Isso é sorte!
3: É muita sorte. E às vezes, não sei, deixa-se cair assim a carteirazinha...
0: Olha,
1: ah, isso é
0: horrível.
1: Que é mais perigoso. Isso são os cartões. Carlos, tu perdes alguma coisa? Costumas perder coisas?
2: Pá, eu perco muitas coisas, mas acho que a que eu perco mais é mesmo o comando de abrir o portão. Tipo, porque eu nunca sei dele.
0: Ah,
1: é que depois de sair à noite, isso é a pior coisa que te pode acontecer, porque como é que tu vais entrar em casa?
2: É esse o meu dilema, nunca sei como é que vou entrar em casa ou se vou chegar a casa, não é? Portanto, tem...
1: Eu já percebi, Margarida, eu já percebi então porque é que ele está a trabalhar aqui em baixo, porque ele agora tem uma caravana privada de bebida só para ele, portanto se ele ficar aqui, ó, tem onde dormir, tem hidratação, portanto morrer
0: exato.
1: Não há de
0: ele até dia 9 ele vai ficar aí a dormir.
1: Exatamente, meninas, vocês costumam perder coisas na noite também?
6: Eu não costumo perder, eu só perco a cabeça mesmo.
1: Mas isso às vezes é ainda pior do que perder a carteira e as chaves de casa. Tu achas que vais perder a cabeça esta semana de queima das fitas do Porto?
6: Não, eu vou fazer os outros perder a cabeça.
1: Muito bem. E tu também perdes alguma coisa?
5: Eu estou sempre a perder o gloss.
1: Mas olha, os teus lábios agora estão muito bem hidratados. Hoje ainda não perdeste o gloss.
5: Já trouxe dois para prevenir.
1: Gente prevenida é o que nós queremos.
0: Uma mulher prevenida vale mais.
1: Exatamente.
0: Do que
1: olha,
0: muitas.
1: Eu já a seguir venho-me prevenir aqui também. Portanto venho buscar um copinho para manter hidratado, que é para conseguir cantar as músicas todas de Papillon. Maltinha, muito obrigado, bom trabalho. Margarida, eu não me perco de ti nunca, e por isso vou correr ter já contigo a estúdio. Pode
0: muito
1: ser?
0: Muito bem, estou à tua espera, Zé Vida. E também à espera de Papillon, ele que vai pisar o palco daqui a 25 minutos, a partir das 11h50. Também Dilas a partir da 1h30. Portanto já sabes, se és aliás do Futebol Clube do Porto ou de qualquer outro clube, é vires até ao queimódromo celebrar este grande campeonato. A verdade é essa.

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0: É música portuguesa na Mega Hits Gama. E olha, tanta coisa a acontecer nesta queima das fitas do Porto. E é por isso mesmo que já a seguir, Carolina Gama vai falar com quem, Zé Vida?
1: Com adeptos, estamos a falar de perdidos e achados, mas achamos a Carolina perto de alguns adeptos do Futebol Clube do Porto que já começam a chegar.
0: É verdade.
1: Depois do Futebol Clube do Porto lá está a ter sido sagrado, consagrado, aliás, campeão nacional de futebol do nosso país. Portanto, a Carolina vai ver como é que está a festa por aqui pelo recinto do queimódromo.
0: É verdade. E aliás, já começámos a ouvir muitas buzinas.
1: E muito aqui. Porto!
0: Muito Porto. Porto! Portanto, fica connosco se és adepto do Futebol Clube do Porto. Já sabes, é vires até ao stand da Mega Hits na queima das fitas. Antes, Taylor Swift.

0: King Rex, esto es Notre Town, esto es Noche Paz, tipo no space, baby.
1: T-Rex na Mega Hits, ele que está completamente confirmado no Small Summer Fest, mas ainda vai longe do Small. Estamos neste momento na queima das fitas do Porto e eu ouvi dizer que Carolina Gama estava muito bem acompanhada, não é verdade, Carolina?
2: Olha, Margarida, eu a procura por adeptos do Porto foi muito mais difícil do que eu pensava. Eu encontrei adeptos do Vitória, do Sporting, do Benfica e do Porto. Eu tive de ir aos confins das barracas, mesmo ao fim
1: Dragão,
2: do recinto. É isso, eu acho que eles só vêm para o recinto mais tarde, mas eu encontrei aqui três adeptos do Porto e primeiro, quero saber os vossos nomes.
3: Tiago.
4: Diogo.
5: Manuel Ayala.
2: Olha, como é que é celebrar o Porto campeão enquanto vocês estão no queimódromo? Como é que vocês viram o jogo?
3: Fantástico, foi um jogo tão bom que eu nem vi. Vi logo direto para aqui e já sabia que ia ganhar, não há stress nenhum.
2: Já sabias que ia ganhar? Viste o golo? Celebraste o golo do Benarek?
3: Celebrei, mas nem vi o golo. Foi mais um fino na mão e o Porto vai ser campeão, até rima.
2: Já estavas confiante?
3: Claramente, Porto, de qualquer das maneiras, ia ser campeão.
2: Calma Olha, lá. Eu tenho um pedido. Não, a Margarida está a dizer calma lá.
1: Calma lá.
2: Porque havia uma possibilidade de você. Não, tu não estavas. Não estavas.
3: É como diz o Mourinho, em condições anormais. Em condições normais íamos ser campeões. Em condições anormais íamos ser campeões na mesma, não há problema nenhum.
2: Tu também estavas confiante?
3: Eu? Estava. Mais ou menos.
2: Ok, olha, eu tenho um pedido aqui para vos fazer, que é, eu gostava muito que vocês cantassem o hino do Porto para acabarmos bem a nossa emissão do primeiro dia na queima das fitas do Porto. Pode ser? Podes começar tu?
3: Posso. Aí esse show, não é esse? O Porto da eterna mocidade.
2: Todos juntos.
3: Diz a gente, tu quer ser nobre e leal. Não sei o resto, mas pois é. Porto, Porto, Porto, Porto, Porto, Porto.
2: É isto que temos, Margarida. Olha, espero que tenhas gostado desta serenata.
1: Eu gostei.
2: Já tens
1: muito.
2: A tua serenata.
1: Já tenho a minha serenata. Chegámos quase ao fim da emissão e eu finalmente tenho a minha serenata. Olha, quem talvez também vá fazer uma serenata é Papillon. Ele que está prestes a entrar no palco. Faltam 3 minutos para Papillon abrir o palco principal da Queima das Fitas. Portanto, já sabes, é ficares com a Mega Hits. Vamos-te pondo a par de tudo aquilo que está a acontecer por aqui.

0: E se haveria melhor forma de terminar esta queima das fitas do Porto do que com Justin Bieber? Eu, Margarida Borrego, Zé Vida e Carolina Gama, despedimos-nos, estamos de volta amanhã com muita festinha boa. Até porque quem é que está prestes a entrar no palco?
1: Papillon.
0: É Papillon, é verdade. Amanhã estamos de volta a partir das 7 da tarde com o Slow J e também à toa. A festa continua no Queimódromo.
2: E vamos estar por aqui a partir das 7 da noite. Vem-nos fazer companhia.
0: Exatamente, a chegar à música das Flow. Beijo!
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